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0: 9:30.
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0: 9:56.
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0: Meia-noite 15.
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1: Meia-noite 37.
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0: Meia-noite e 55.
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0: 1h26.
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0: 12:25.
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0: 2h51.
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0: 3h20.
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0: 3:52.
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0: 4 e 12.
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0: 4h51.
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0: 5:12.
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0: 5h39.
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0: 6 e 9.
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2: Muito bem, estamos lá, meus amigos, minhas amigas, ouvintes da programação Rádio V. Por aqui tudo bem? E aí, também beleza? Tranquilidade? Estamos lá em clima de alegria, paz e saúde. É o que desejo para você em mais uma semana que se inicia. Hoje, segunda-feira, dia 3 de agosto, início de mês também, né? Que seja um mês de positividade, de muitas realizações. Um abraço a você, aniversariante do dia. Saúde, alegria e tudo de bom para você. Feliz aniversário, tá? 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O nosso despertador está no ar, claro. Muita música e informação até às 8 horas da manhã. Eu sou Fabio Lino, é um prazer estar com você. Vamos dando um pontapé inicial para mais uma edição, já abrindo com eles, Charlie Brown Jr. na Rádio V.
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0: Maravilha, essa é a sua, veio o som da Jana. E ele, o Lennon, canta muito, Lennon, né? Gata anos 2000. Essa música é com certeza sucesso. Se você ouvir aqui na programação da sua Rádio V, em 102.9, bom dia pra você, o pontapé inicial pra mais uma edição, né? A primeira edição do mês de agosto de 2026, aqui na programação da número 1, a sua Rádio V, em plena segunda-feira, dia 3. Um grande abraço pra você em casa, no trabalho, já no carro, nos dando carona para o seu trabalho ou voltando do trabalho para casa, seja qual for a situação, um grande abraço para você. Ainda hoje, volta às aulas da criançada, né? A criançada já naquela expectativa, depois dos dias de férias, aquela preguiça habitual da volta às aulas, né? Vamos lá, com calma, acordar, tomar aquele banho, lavar o rosto, escovar os dentes, o cafezinho da manhã e, claro, a mamãe, o papai, ou seja lá quem for, já cuidando, né? Para a criançada não chegar atrasada na escola, né? Bom dia para vocês também. Tá? 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Grande, né? Bom dia.
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0: Vamos então às nossas primeiras informações. Um motociclista morreu em um grave acidente na noite desse sábado na BR-470, próximo à Fazenda Santa Mônica, em Campos Novos. A colisão envolveu uma motocicleta e também um carro. Quando os bombeiros chegaram ao local, a vítima já estava sem sinais vitais. O motorista e o passageiro do automóvel receberam atendimento e foram levados ao hospital. A Polícia Rodoviária Federal assumiu a ocorrência e vai investigar as causas do acidente. E a Polícia Civil concluiu que a morte de Débora Esther de Biasi, de 24 anos, em São Carlos, foi um feminicídio. O marido da vítima confessou o crime e admitiu que, com a ajuda do pai, simulou um acidente ao lançar o carro em um rio para esconder o homicídio. Segundo a investigação, Débora morreu por asfixia dentro de casa. Os dois suspeitos foram presos e o caso segue sendo apurado pela Polícia Civil. Essa e outras informações estão disponíveis no portal RBV. Rádio V agora 6h24.
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1: Rádio Veio, o som do João, Catedral, música nova do cara aqui na programação da Número 1. Bom dia pra vocês, estamos no ar até as 8 horas da manhã. Esse é o Despertador, a gente faz companhia, música e informação com todo carinho em 102.9. Obrigado a você que nos ouve aí no rádio, no aplicativo, no site e também através da sua Alexa, um amigo taxista, motorista de aplicativo, a mamãe já cuidando aí, levar os alunos pra escola, nos seus filhos, né? Pra escola também, o papai também levando a gente de carona. Aquele abraço pra você. Assim que seja, com certeza, uma semana de positividade, alegria, felicidade, em especial aos aniversariantes desse dia 3, tá? Saúde e muita paz para todos vocês sempre. 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
1: Muito bem, agora 6h43, bom dia para você. As aulas da rede municipal de Videira retornam nesta segunda-feira, dia 3, após duas semanas de recesso escolar, hein? O retorno contempla alunos da pré-escola ao nono ano do ensino fundamental. Um dos destaques é a mudança dos estudantes da escola Valdemar Kleinubing para a nova sede, inaugurada recentemente com capacidade para cerca de 1.100 alunos. A Secretaria de Educação também confirmou que o ano letivo será encerrado em 21 de dezembro. Mais informações para você em 102.9. João Rodrigues, do PSD, teve a candidatura ao governo de Santa Catarina oficializada durante convenção estadual realizada neste sábado em Florianópolis. A chapa terá Carlos Chiodini, do MDB, como candidato a vice-governador, além de Esperidião Amin, do Progressistas, e Antônio Lunelli, do MDB, na disputa pelo Senado. Durante o evento, Rodrigues apresentou propostas para as áreas como saúde, infraestrutura, habitação, educação e inovação. As candidaturas ainda serão registradas na Justiça Eleitoral dentro do prazo previsto no calendário das eleições de 2026. Essa e outras informações estão disponíveis no portal RBV. Rádio V, agora 6h45.
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1: Segunda-feira com tempo nublado em Videira, temperatura 16 graus, a máxima para hoje 22 graus.
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0: Muito bem, senhoras e senhores, sucesso da Jenny aqui na programação da número 1. Bom dia pra você, fechando então mais uma ótima sequência. Como é que você tá? Beleza? Tranquilidade? Final de semana fluiu bem aí, a sexta-feira, o sabadão, o domingão também. Sucesso pra você, pra toda a família. Um abraço mais uma vez aos aniversariantes, aqueles que estão hoje felizes da vida, né? Mudando de idade, completando mais um ano de vida. O negócio é esse, né? Alegria, felicidade e agradecer também ao nosso Papai Celestial por mais essa oportunidade, né? 7:04, 7:04. 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Deixa eu ir agora para as nossas informações, mas antes desejar um abração para todos lá de Caçador, sempre ligados aqui na programação da número 1, o João Paulo tá junto com a gente, inclusive levando a Rádio V de carona, vamos nessa!
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0: Música e informação para você, mais uma edição do nosso Despertador, 7:05. 3 funcionários morreram após serem atacados a facadas dentro da fábrica da Bombril, em São Bernardo do Campo, São Paulo, na manhã de sábado. O autor, um trabalhador terceirizado de 33 anos, foi preso no local, mas morreu horas depois na carceragem. Segundo testemunhas, duas das vítimas supostamente praticavam bullying contra o suspeito, informação que ainda é investigada pela Polícia Civil. A Bombril informou que está colaborando com as investigações e prestando apoio às famílias das vítimas. Mais informações para você, a PEC da Segurança Pública segue para análise do Senado após ser aprovada pela Câmara com mudanças em relação ao texto original do governo federal. O relator, deputado Mendonça Filho, afirmou que a proposta foi reformulada para ampliar recursos destinados à segurança, fortalecer a atuação das polícias federal, rodoviária federal e também penal, além de endurecer regras para integrantes de facções criminosas. A expectativa é que a matéria seja discutida pelos senadores no segundo

0: semestre. Agora 7 horas mais 6 minutos, 7 e 6, hora de intervalo, a gente volta já. Confirmando agora 7 e 6, bom dia.
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Que sorte boa.

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0: Muito bem, para você, um ótimo dia. Muito obrigado pela audiência. Essa é a sua Rádio V 102.9. Fechamos com Soja e Di Ferreiro, a programação que você mais ouve. Ótimo dia para você, esteja você onde estiver. Nosso muito obrigado pela companhia, pela audiência, ouvindo no rádio e também no aplicativo, além, claro, claro, do nosso site. 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
0: Hora de informação para você, Santa Catarina registrou a quarta maior receita bruta do comércio brasileiro em 2024, somando R$530 bilhões, segundo a pesquisa anual do comércio do IBGE. O estado respondeu por 6,3% da receita nacional do setor, impulsionado principalmente pela força do comércio atacadista, da indústria e também da atividade portuária. Mais informações para você, o Ministério da Educação criou a comissão responsável pela implantação da Universidade Federal do Esporte. O grupo terá um ano para definir o estatuto, o regimento, a governança e os primeiros cursos da instituição, que terá sede em Brasília e poderá expandir a sua atuação para outros estados. Santa Catarina participa do processo com representantes da Universidade Federal de Santa Catarina e também do Ministério da Educação, que vão contribuir na elaboração da estrutura acadêmica e também administrativa da nova universidade. Agora 7h26, intervalo, já o Leandro Puchalski com a previsão do tempo. Rádio V confirma, 7h26.
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7: Muito bem, hora da previsão do tempo. Sempre com ele, Leandro Puchalski. Leandro, bom dia, bem-vindo.
8: Bom dia para todos os ouvintes. A semana começa, pessoal, com um tempo mais instável predominando aqui pelo meio oeste. Na verdade, nós vamos ter uma semana de tempo mais instável. Mas deixa eu te explicar, pessoal, em todos os dias intercala momentos de aberturas de sol com outros onde o céu fica um pouco mais encoberto. E dentro desta variação, por exemplo, temos a segunda-feira. Bom, grande parte do dia dessa forma, hora mais nublado, hora com as aberturas. Temperaturas em torno de 21 para 23 graus. Vamos para os poréns? Então, durante esses momentos que o céu fica mais encoberto, ter uma rápida pancada de chuva não se descarta. Isso ao longo da segunda, isso ao longo da terça, isso ao longo da quarta. Desses três dias, o que menos tem chance, e não que não tenha, é o período da terça, tá certo? Mas de qualquer forma, deixamos essa possibilidade. Quem mais tem dentro dos três dias é a quarta-feira. Então vai ter essa grande variação ao longo dos três dias. Temperaturas tanto hoje à tarde quanto amanhã, 22, 24 graus. E na quarta, como a chance é um pouco maior, o tempo fica mais instável, as temperaturas sobem um pouquinho menos, na faixa de uns 19 graus. Grande abraço para todos. Informações do tempo da Puchalski Meteorologia.
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0: Rádio V 102.9, fechamos com Cantley na programação número 1, as melhores músicas em mais uma edição do nosso Despertador. Até as 8 horas da manhã, você ligado aqui na programação, já já tem pra você o plugado também, com prêmios, a sua participação, muita coisa boa com a Cris e também o Léo. É a dupla dinâmica do plugado daqui a pouquinho pra você em 102.9, tá? 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Agora 7h47, vamos fazer aquele giro, o nosso giro esportivo.
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0: Os jogos do sabadão pela Copa do Brasil. Nossa, olha gente, 3 jogos sem gols, tá? O Vasco e Fluminense 0x0, Atlético Mineiro 0, Juventude também 0, Santos 0 e Remo também 0. Jogos do sábado. Daquela passada no Domingão, Copa do Brasil, ontem, Domingão, Palmeiras vencendo mais uma vez. Dessa vez, a vítima foi o Fortaleza, né? Palmeiras 3x0 em cima do Fortaleza, Mirassol empatando com o Grêmio em 1x1 e a Chapecoense em 0x0 com o Cruzeiro, hein? Já o Internacional meteu 2x0 em cima do Coringão. Jogos de hoje. Hoje, dia 3, temos ainda a Copa do Brasil. O jogo em destaque é o Atlético Paranaense contra o Vitória. Esse jogo também pela Copa do Brasil é assunto para amanhã no nosso Giro Esportivo. Rádio V agora 7h48.
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2: Muito bem, senhoras e senhores, meninos e meninas, uma ótima semana para todo mundo. Já estamos de volta com mais músicas na rádio que você mais ouve, na melhor sintonia, né? 102.9, essa é a sua Rádio V. Bom dia.
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1: Essa é a sua Rádio V. Fechamos com Ivo Mozart e Dom Cezão na programação da número 1. As melhores da programação. Você continua sempre sintonizado em 102.9. Afinal de contas, a música não para, né? O nosso despertador chegou ao final, mas vem aí mais uma edição do Plugado. 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E eu sou Fábio Lima. Tô de volta às 13 com o Top 102. Valeu!
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3: Olá, bom dia. Uma excelente manhã de segunda-feira para você sintonizado e a partir de agora também plugado em 102.9 FM. Essa é a Rádio V de Videira, Santa e Bela Catarina, ao vivo todas as manhãs para começar o seu dia junto com você. E hoje a gente não tá só começando o dia, estamos começando a semana e também o mês, né? Dando start aí no mês de agosto. Chegou o mês 8, hoje é dia 3, segunda-feira. Então bora ficar juntos aqui até as 10 horas da manhã. Muito prazer, Cris Menegazzo na área, junto comigo ele, Léo Bettoni.
4: Bom dia, Cris, e bom dia pra toda a galera ligadaça na V. Pra começar o mês, muito bem, agosto de Deus já junto
3: com a
4: gente.
3: É verdade, já estamos aí, agosto de Deus, falando pra um montão de gente a partir de agora.

0: 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E claro, você que tá aí do outro lado, através do WhatsApp também participa.
1: No 99101-1828. E hoje valendo a mensagem no potinho já para você começar a sua semana bem.
0: Isso aí, para começar a semana muito bem, para começar o mês aí com o pé direito. Dizem que mês de agosto é o mês do cachorro louco. Não sei se é verdade. É, alguém disse isso e a galera acreditou. Então, vamos acreditar aí também,
1: né?
0: Na verdade, eu sei o porquê. Eu acho que tem a ver aí até com a questão da vacinação dos cães e tal. Mas enfim, começou o mês de agosto, é o mês 8 já. E aí, como é que tá o seu ano? Eu espero que ele esteja maravilhoso.
1: Tá voando.
0: E voando, verdade. E assim a gente começa mais um dia aqui na melhor programação do seu rádio. Uma excelente manhã, tá no ar o Plugado pra você.
2: Jorge Henrique Rodrigo. É, Murilinho Rufubá. O que é que você tem nessa boca vermelha?

0: Aí vem o sucesso deles, Maroon 5 com Cardi B, Girls Like You, pra fechar a primeira sequência aqui do nosso plugado. Um ótimo dia pra você e obrigado pela sua sintonia, pela companhia. E você só ouve aqui também essa versão Biquíni Cavadão com o Papa Wayne, Vento Ventania, tocando por aqui. Um sucesso diferentão aí pra começar a sua manhã, viu? Aposto que você nunca tinha ouvido essa música desse jeito. Jorge Henrique Rodrigo, com a participação do Murilo Rufi, 50% minha. Segundamos, Léo Betoni.
1: Exatamente. Como é que foi o teu final de semana?
0: Foi tranquilo, foi de boa. Trabalhei no sábado, mas um final de semana bastante quente, né?
1: Sim.
0: É, com temperaturas aí acima da média para a época do ano.
1: É.
0: Mas é, o que talvez também preocupe aí muita gente,
1: por conta,
0: né?
1: De chuvas, temporais.
0: É, exatamente. Mas é isso. Uhum. Aproveitamos, né, o final de semana aí de sol, final de semana de calor, e tava bom. E você pode aproveitar o seu início de semana e o seu início de mês aí pra começar organizando a sua vida, viu? E comece organizando a vida financeira. Você vai ver que tudo vai fluir.
1: Uhum.
0: 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Então começa aí organizando a vida nesse mês de agosto. Uhum. Se você for parar para analisar, faltam só 4 meses para encerrar o ano.
1: Verdade.
0: Lá. Meu
1: já
0: Deus,
1: já passou o ano assim, ó.
0: É, acho que é a gente que vive na correria, nem vê os dias e as horas passarem, né? Minha
1: nossa.
0: E é
1: que nem falam quando a gente era criança e demorava tanto pra passar o ano.
0: Verdade.
1: E agora passa assim, ó,
0: voando. Pensa só, olha pra trás, já

0: Foram 7 meses. Uhum. 7 meses. Então, tem mais passado que futuro esse ano, é, gente.
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0: Boa! Você está ouvindo Plugado. Todas as manhãs a gente se encontra aqui diariamente das 8 até as 10 horas da manhã, fazendo, exato, companhia para a galera que está no trabalho.

0: É, as crianças que estão voltando às aulas hoje também, né? Pais e mães aí na correria, voltando à skin. Pais e mães trabalhadores 100% do dia hoje, né? E a galera que tá no trânsito levando a gente na carona também, tamo junto, viu? Por aqui só alegria, positividade, música boa. E falando em positividade, você sabe, né? Que a Mística tá junto com a gente toda segunda-feira, trazendo aquela mensagem motivacional pra você que tá precisando de palavras boas aí pra começar o seu dia, tá bom? Então manda mensagem pra gente aí no WhatsApp da V no 99101-1828. Um intervalo rápido e já a gente volta com mais música. 8h23.
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0: Fescar, do Lucombs, tocando no plugado nessa manhã de segunda-feira. Na sequência deles também, que tem essa pegada country aí, o Fernando Sorocaba, Deixa Eu Amar Você. E Ana Vitória com Matheus e Cauã no comecinho desse bloco com a música Fica. Fica ligado junto com a gente, vai até às 10 aqui no plugado, Léo.
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0: Boa! 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
1: no
0: e
1: 99101
0: sua mensagem. 28. Repete aí, Léo.
1: 99101 1828.
0: Boa, isso aí. Agora chegando com as curiosidades para você.
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0: Muito bem, vamos lá. Hoje, dia 3 de agosto de 2026, é segunda-feira, estamos no inverno. Já se passaram 215 dias do ano, faltam apenas 150 dias redondinhos para a gente encerrar o 2026 e a lua é cheia.
1: Hoje é dia do tintureiro, do capoeirista e também do fim da censura no Brasil. Cris, já lutou capoeira?
0: Só em casa.
1: Eu
0: quando
1: nunca lutei.
0: Eu limpo as coisas.
1: Ah, não.
0: Eu luto com a poeira.
1: Ah, não. Essa não.
0: Não é, não essa... é essa poeira que
1: não,
0: você tá falando.
1: Ah, tá. Não, tô falando a digidum-dum, tá? Digidum-dum. Acho legal.
0: Não é
1: nunca
0: essa
1: lutei.
0: Não. Mas
1: é legal.
0: É tradicional, né?
1: Sim.
0: Aqui do Brasil, dos povos ancestrais aí. E tem essa coisa brasileira mesmo,
1: sim,
0: né? É bem bacana.
1: Acho muito legal.
0: E aqui em Videira, se eu não me engano, tem
1: grupo de capoeira.
0: Tem grupo de capoeira, o pessoal que dá aulas também através da prefeitura, inclusive.
1: Se eu não
0: tô
1: enganado,
0: sim. Bem bacana. Quem quer conhecer aí, vale a pena, tá? Seguindo por aqui agora com os acontecimentos e fatos que marcaram época. 106 anos atrás, em 1920, o tenente Guilherme Paraense ganhou a primeira medalha de ouro olímpica brasileira na Bélgica, na modalidade de tiro de revólver.
1: E essa medalha tem uma história muito legal, que na verdade o tenente ele ganhou sem as armas dele, porque durante ali a chegada deles na Bélgica, a seleção olímpica teve um furto da parte dos equipamentos da delegação. Ou seja, roubaram as armas
0: Meu
1: do tenente.
0: Deus.
1: E daí eles tiveram que pegar tanto as armas quanto as munições emprestadas da equipe dos Estados Unidos. Então, ou seja, ele ganhou ainda sem as armas dele. Então, parabéns pro Brasil nessa.
0: Olha aí.
1: Sempre no perrengue.
0: Até porque
1: sempre no perrengue.
0: Treina, né? De uma forma, provavelmente.
1: Sim.
0: Deve ter treinado com as suas armas. Tinha já as manhas ali. E aí se deu
1: Mas
0: bem ainda.
1: Mas ainda bem que foi bem com
0: deu
1: as armas
0: certo.
1: Dos outros.
0: É. 1958, 68 anos atrás, o primeiro submarino nuclear do mundo, o USS Nautilus, tornou-se o primeiro navio a completar uma travessia submersa do Polo Norte Geográfico. 29 anos atrás, em 1997, a mais alta estrutura independente do Hemisfério Sul, a Sky Tower, no centro de Auckland, na Nova Zelândia, foi inaugurada após 2 anos e meio de construção.
1: Só pra galera ter ideia, são 328 metros de altura. É bem alto.
0: Nossa, eu não tenho nem noção.
1: Eu também não tenho noção de pelo aqui dizer 328, mas é alto.
0: É alto.
1: Nossa,
0: pra cá. Bem mais. Tá aí, são as curiosidades pra você e vamos aos aniversariantes do dia também.
1: Então, começando com quem tá fazendo 49 anos hoje. Nasceu lá em 1977, o Tom Brady, o ex-jogador de futebol americano e estadunidense. A maioria do pessoal conhece ele como...

0: ele não é o atual da Gisele Bündchen?
1: Ele já é... Não.
0: Ele não é mais?
1: Eles estão separados já faz um tempo. Inclusive, então... ela já tem filho até com outro cara.
0: Então, eu já tô até perdido nessa história.
1: Sim.
0: Mas resumindo também, pra galera que não lembra quem que é o Tom Brady...
1: Quarterback, né?
0: É, um quarterback considerado, por muitos, o maior jogador da história da NFL. Ele atuou, como a Cris falou, como quarterback e conquistou um recorde de 7 títulos do Super Bowl, 6 pelo New England Patriots e 1 pelo Tampa Bay Buccaneers. E com 23 temporadas, a liga também é o líder histórico em jardas e passes para touchdown, consolidando uma das carreiras mais vitoriosas do esporte, apesar que a NFL não é tão popular aqui no Brasil.
1: Não.
0: Pra galera também que não lembra, quem que é o Chris Brady? O Chris Brady também era casado com a mulher do Jorginho, atual jogador do Flamengo, que ele deu aquelas polêmicas dos filhos deles com a Chappell Roan. Uhum. Também pra galera relembrar.
1: Ah, olha aí, ó. Uhum. É, os caras
0: é
1: do. Os cara, não, e os caras do esporte, a gente só sabe quem que é porque tem que falar com quem foi casado.
0: É.
1: Por exemplo, o Tom Brady foi casado com a Gisele Bündchen. Se não me engano, eles têm 2 ou 3 filhos.
0: Acho que sim.
1: Né? Eles foram casados por um bom tempo aí. Aí ele anunciou que ele ia se aposentar, voltou atrás, não quis se aposentar mais. Deu alguma crise no casamento deles ali, eles acabaram se separando. E a Gisele Bündchen hoje, ela tá com
0: Não lembro.
1: Um rapaz que também é do esporte, mas ele é lutador de jiu-jitsu.
0: Nossa.
1: Se eu não tô enganada. Tá aí, então. As curiosidades dos aniversariantes, tem mais?
0: Tem mais. Quem tá fazendo 63 anos hoje é o James Hetfield, o guitarrista e líder da banda Metallica. Ele é conhecido principalmente por ser o líder do Metallica e uma das maiores bandas da história do heavy metal. Ele também é um dos principais compositores. E além da carreira de sucesso dele, também é legal destacar que ele enfrentou uma longa luta contra o alcoolismo. E isso mostra diretamente tanto nas letras dele, quanto já na própria vida dele.
1: Uhum.
0: Porque ele é uma daquelas pessoas que, diferente da maioria dos frontmans do rock, aquela coisa de durão, ele não mente que ele tem problemas, que ele...
1: Assumiu
0: ele
1: aí assume. A sua dificuldade. Uhum.
0: Tanto que
1: legal.
0: Popularizou algum tempo atrás, acho que uns 2 anos atrás, um vídeo dele antes de entrar no palco com ansiedade.
1: Uhum.
0: Tipo, ele é nervoso, ansioso, ruim ali de entrar no palco pra começar a fazer o show. E isso é bem normal da parte deles. Tanto que o Metallica, ele fala sobre esses problemas de ansiedade, depressão, e tem uma da música deles que é Nothing Else Matters, que se popularizou muito por conta disso também. De falar abertamente sobre esses tipos de problemas.
1: Esses assuntos aí. Legal, tá aí. As curiosidades pra você ligado aqui na programação da Rádio V, trazendo também os aniversariantes do dia. E se você conhece alguém que está de aniversário e merece aquele abraço aqui, ó, através da rádio, manda aí no 991011828, tá?
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1: Pra começar a semana inspirado, o maior vencedor é aquele que sempre tem coragem pra continuar lutando. Então, bora pra luta, minha gente. Segundou! Rádio V. 15 minutos faltando pras 9.
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3: O PSD oficializou neste sábado a candidatura de João Rodrigues ao governo de Santa Catarina nas eleições de 2026. A convenção realizada na Assembleia Legislativa em Florianópolis confirmou Carlos Chiodini, do MDB, como candidato a vice. A coligação reúne PSD, MDB e a Federação União Progressista. Em um discurso, João Rodrigues afirmou que a campanha terá foco em saúde, infraestrutura, habitação, educação e geração de oportunidades. As candidaturas ainda precisam ser registradas na Justiça Eleitoral. Para mais informações, acesse portalrbv.com.br.
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0: você ouvindo plugado ao som de Foster the People, Lost in Space. Essa música que tem uma...
1: Sonzeira.
0: É, ela tem uma pegada que parece lá dos anos 80, mas meu foi lançada em 2024. É recente aí esse som do Foster the People. Tocou também Alexandre Carlo com Sunshine, Lauana Prado com Mayara e Maraíza, abrindo esse bloco com o Cobaia, pra gente encerrar a primeira hora do plugado juntos dessa segunda-feira. Falei que tá voando, viu?
1: Tá indo bem rápido.
0: Voando o tempo, a segunda-feira tá a milhões por aqui, hein, gente? E você, já participou? Já mandou sua mensagem aqui pedindo a mensagem do Potinho? Manda aí no 99101-1828.
1: Aproveita que ainda dá tempo, porque senão daqui a pouco a gente pisca o olho, já é 10 horas, fechou.
0: Acabou. Bora começar essa semana e esse mês com as participações da nossa audiência aqui. Um ótimo dia pra Elisete Aparecida Padilha. Ela tá pedindo pra ouvir uma música do Gustavo Lima, já tá anotado aqui pra tocar no Manda Ver. E tá querendo a mensagem do Potinho também. Valeu! Vai receber agora, viu? Abra bem a mente, o coração, os ouvidos e receba aí, tá bom, Elisete? O seu valor não depende do julgamento dos outros. Confie no seu próprio caminho, tá bom? Não dá ouvidos aí pro que os outros falam, não, viu, Elisete?
1: Sim, o que você quer.
0: Isso aí, uma boa semana, um ótimo mês e obrigada pela companhia, pela sintonia. Tamo junto. Tá na hora de trazer as informações também dessa manhã aqui na programação da Rádio V e deixar você atualizado do que aconteceu aí no final de semana. Antes, deixa eu trazer a previsão do tempo aí pra Videira nesses próximos dias. Segunda e terça-feira, a gente tem uma previsão indicando dias abafados com aumento de nuvens e chuvas isoladas. Nessa segunda-feira, a máxima pode chegar a 22 graus. Teremos uma condição do tempo nublado aí com chuva fraca e isolada à tarde e à noite. Amanhã, terça-feira, já para vocês se programando, teremos uma mínima de 13 graus, máxima de 23 graus. Também mantendo a condição de muitas nuvens com aberturas de sol e baixa chance de chuva.
1: E já puxando sobre os esportes, que Videira conquistou 2 ouros no judô para Videira no... Que o judô conquistou 2 ouros pra Videira nos joguinhos, agora falando a ordem certa da frase. Então, Videira conquistou na sexta-feira as 2 primeiras medalhas de ouro nos joguinhos abertos de Santa Catarina. Os títulos vieram no judô, com os atletas João Gabriel Santana na categoria até 60 quilos e a Isabelle Toniaso na categoria até 52 quilos. Os judocas videirenses entraram no tatame na manhã da sexta-feira, quando foram disputadas as categorias dos pesos mais leves. E com esses resultados, os atletas colocaram Videira no alto do pódio e deram início à busca do município por mais medalhas na competição.
0: E nesta semana também a gente começou a conhecer, né, alguns candidatos que se preparam para a corrida aí das eleições 2026, tanto para deputado estadual, deputado federal, para governo do estado também. E para a presidência. Dando destaque aqui para o estado de Santa Catarina, então, trazendo a informação, né? O Jorginho Melo oficializou a sua candidatura à reeleição ao governo de Santa Catarina. O prefeito de Joinville, Adriano Silva, do Partido Novo, será o vice na chapa do atual governador. Também o João Rodrigues tem a sua candidatura oficializada numa convenção do PSD que aconteceu. O ex-prefeito de Chapecó quer ser governador do estado e aposta na aliança com o MD e a Federação União Progressista. Tá aí duas informações que você encontra lá no portal RBV, falando também sobre a questão política e a corrida que começa aí nos próximos meses.
1: E já dando um alerta na parte da agricultura, que Santa Catarina registrou 27 focos de raiva em animais de produção. Então eles chegaram à marca de 27 focos de raiva em animais de produção em 2026, após a confirmação de 2 novos casos no município de Itapiranga, no extremo oeste do estado. Os registros mais recentes reforçaram o alerta das autoridades sanitárias, enquanto um terceiro caso, também identificado na cidade, permanece em investigação pela Companhia Integrada de Desenvolvimento Agrícola de Santa Catarina.
0: E no que diz respeito à segurança, aí a gente teve registro nesse final de semana de 2 incêndios, aí um grande incêndio de grande proporção que destruiu cabines de 2 carretas aqui no município de Videira. Os veículos estavam estacionados às margens da rodovia SC-135 e também um carro foi destruído por um incêndio em Fraiburgo. O veículo estava estacionado próximo a uma residência e a um galpão utilizado para armazenar lenha. São os registros dos bombeiros nesse final de semana, também lá no portal rbv.com.br. A gente vai pro break e volta já já com mais música. 9:06.
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0: Tempo bom em Videira. A temperatura nesse momento está marcando 17 graus.
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0: Rádio V, sucesso de Hoosier com Too Sweet. Numa baita sequência de música pra você começar bem a semana. Guilherme Benuto, Hugo e Guilherme Haja Colírio. Jeito Moleque com Sutilmente, teve ainda Adele com Someone Like You. Tocando aqui na programação da V, uma sequência melhor que a outra pra fazer a playlist e a trilha sonora da sua segunda-feira, que começou muito bem, eu espero, né, Léo?
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1: cor.
0: Boa, boa, Leozinho! E ó, quem também tá participando por aqui, não pode faltar, adivinha? Duvido você adivinhar quem é que mandou mensagem.
1: Deixa eu forçar minha cabeça. Ale Regina?
0: Olha ela! Fala,
1: acertei.
0: Ale! Bom dia! Boa.
2: Bom dia, Cris, maravilhosa!
0: Oi, amiga!
2: Bom dia, Léo!
1: Bom dia!
2: É Ale Regina.
1: Acertei, viu?
2: Hoje estou aqui para mandar os parabéns para uma pessoa muito especial.
0: Ah, é? Quem?
2: Augusto Nunes dos Santos. Gustão, que trabalha na Manos.
0: Parabéns!
2: Meu maninho querido.
0: Felicidades para ele.
2: Mas é mano de coração. Feliz aniversário, Gustão. Adoro você.
0: Olha aí. Mandou. Lá vem ela.
2: Pensamento do dia. A gente nasceu para estar em primeiro. Quem gosta de segundo é relógio. E por favor, me manda mensagem do Potinho. Ótima semana pra todo mundo. Beijo.
1: Vai ter mensagem do Potinho.
0: Então,
1: tá.
0: Pega essa aqui. Você que sempre vem com os pensamentos do dia, vou mandar a mensagem do Potinho pra você, tá bom, Ale Regina? A ideia é nunca perder a motivação pra subir cada degrau rumo ao sucesso, por mais difícil que seja. E também não esquecer de agradecer pelas lições aprendidas em cada etapa da jornada.
1: Olha
0: que
1: só.
0: Tal, hein? Pra você, Sally, obrigada pela participação. 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
1: Galera, obrigado. Pode seguir participando, né?
2: Isso aí, pelo 991011828, valendo a mensagem do Potinho.
1: Manda aí. Agora a gente vem trazendo pra você as informações também com VNews. 9:30.
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6: Três funcionários morreram após serem atacados a facadas dentro de uma fábrica da Bombril, em São Bernardo do Campo, na manhã de sábado. O autor, um trabalhador terceirizado de 33 anos, foi preso no local, mas morreu horas depois na carceragem. Testemunhas relataram à polícia que duas das vítimas supostamente praticavam bullying contra o suspeito, informação que ainda será investigada. A Polícia Civil apura o triplo homicídio e também as circunstâncias da morte do autor do ataque. Para mais informações, acesse portalrbv.com.br.
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0: tocando aqui na programação da Vênus, no nosso plugado. Bom dia pra você, sintonizado com a gente em todo canto dessa videirinha, né, Léo?
1: E do mundo também, porque tem pelo aplicativo, pelo site, onde você pode nos ouvir da onde quer que você esteja.
0: É isso aí, você pode nos ouvir, nos ver lá no site radiov102.com.br. Pode interagir junto com a gente aqui pelo WhatsApp e pedir a sua mensagem do potinho.
1: Isso
0: Rolou
1: aí.
0: Também aqui o som do Pixote, A Culpa é do Coração. E quem participa, manda mensagem, é o nosso ouvinte Anderson. Mandou bom dia, Cris. Bom dia, Léo.
1: Bom dia, Anderson.
0: Olha, tira uma mensagem do potinho aí pra mim, por gentileza. Vamos lá, então.
1: Bora.
0: Mensagem do potinho pra você, Anderson. Exclusiva, com muito carinho, aqui do Plugado pra você, tá bom? Desejar algo maior pra sua vida não significa que você está insatisfeito com o que tem. Só que você tem uma alma sonhadora. Olha aí, ó.
1: Isso aí.
0: Nem sempre, né? A gente correr atrás daquilo que a gente quer é sinal de insatisfação.
1: Claro que não.
0: Mas sim que a gente sempre está querendo melhorar. E isso
1: ambição.
0: É importante. Exatamente. Na medida certa, faz até bem.
1: Uhum.
0: Um abraço, Anderson. Espero que tenha feito sentido para você essa mensagem aí. Tamo junto. A Mara também está passando por aqui para deixar o recadinho dela. Oi, Mara.
2: Bom dia, Cris. Bom dia, Léo.
1: Bom dia.
2: Bom dia a todos os ouvintes.
0: Como é que você tá, mulher?
2: É, que a nossa semana seja muito abençoada.
0: Amém.
1: Obrigado.
2: E eu acompanhando vocês.
0: Que bom.
2: Queria a mensagem do potinho.
0: Vamos nessa.
2: Eu acredito. Um beijo pra todo mundo.
0: Um beijo e espero também que faça sentido pra você. Cada dia...

0: Traz uma nova oportunidade para cultivar a gratidão e lutar pelo que se quer. Você tem mais uma chance. Olha aí, cada dia você tem mais uma chance para buscar aquilo que se quer, para cultivar a gratidão também e agradecer por tudo aquilo que você já tem. Viu, Mara? Um grande abraço para você e obrigada pela audiência e pela participação. 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
0: 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Rádio V. 14 minutos, faltando para as 10.
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0: Manhã de tempo bom, temperatura 19 graus.
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0: Pra fechar a nossa manhã, a primeira da semana, junto com você aqui no Plugado, Imagine Dragons Recreate, tocando aqui na programação. Rolou também o Nenhum de Nós, amanhã ou depois. E Marcos e Bellucci, na primeira, com Pena Que Seja Namora. Essa foi a última sequência dessa manhã do Plugado, nesta segunda-feira, dia 3 de agosto de 2026. Obrigada a você que participou, interagiu junto com a gente, pediu a mensagem do Potinho. E pra fechar, tem mais uma, hein? Mais uma aqui, porque quem mandou mensagem foi a Cleusa Maia, dizendo, manda mensagem do Potinho aí pra mim também, Cris.
1: Vai ter então.
0: Então se liga, viu? É pra você, Cleusa. Quando seu coração está pleno de gratidão, qualquer porta aparentemente fechada pode ser uma abertura para uma bênção maior. Receba aí, Cleusa. Beijo. Uma bênção maior chegando para você essa semana, se Deus quiser, tá bom? Um grande abraço, obrigado pela sintonia.
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0: 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E assim a gente encerra o nosso primeiro Plugado da semana, agradecendo pela sua audiência sempre. Você que tá ligado todos os dias por dentro das informações, das notícias e também curtindo o melhor da música
1: e
0: aqui
1: as nossas conversas
0: no Plugado.
1: Também, né?
0: Nosso papo por aqui sempre rolando e também prêmios, então continue sempre plugado junto com a gente, tá bom? Amanhã tem mais a partir das 8 da manhã.
1: Eu volto na programação às 7 da noite no Válvula Rock.
0: Valeu, Léo, combinado. E eu, daqui a pouquinho, tô de volta com você aqui no Manda Ver.
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0: Dez e dois.
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5: Olá! Uma ótima manhã de segunda-feira pra você que se liga e tá sintonizado junto com a gente aqui em 102,9 FM. Tô chegando pra te fazer companhia nessas próximas duas horas até o meio-dia na primeira edição do Manda Ver, que funciona da seguinte forma. Você participa, manda mensagem aqui no WhatsApp e vai escolhendo as músicas que a gente toca ao longo da programação, tá? É só mandar mensagem aí pro contatinho do 99101-1828, que eu acredito que você já salvou aí no seu celular, né? E aí manda a sua mensagem por aqui, escolhendo as músicas que vão tocar na programação. Eu, Cris Menegazzo, vou fazendo companhia junto com você e também com os meus parceiros do Supermercado Zonita e da Gabriel Celulares e Informática. Hoje, dia 3 de agosto de 2026, começando uma semana, um novo mês e também um novo dia. Bora fazer ele valer a pena demais? Então aumenta o volume que tá chegando o primeiro sucesso de hoje. Com Coldplay tem Feels Like a Falling Love. Um ótimo dia pra você, 10 horas mais 10 minutos.

0: Fazer o quê?
1: Rádio Verde. Fazer o quê, Tiaguinho? Às vezes os pensamentos intrusivos, eles vencem, não é mesmo? E fazer o quê? A gente é humano. Tá aí o sucesso do Tiaguinho, a novidade dele tocando aqui na programação da Rádio V. Nós já vimos a nossa programação de hoje também trazendo o sucesso do Coldplay com Feels Like a Falling Love. E já estou aceitando pedidos, hein, senhoras e senhores? Pode mandar sua mensagem aqui pro WhatsApp da V no 991011828. E eu vou seguir servindo música boa pra você até o meio-dia. Mas o nosso combinado é o seguinte, você participou, me ajudou a fazer a programação, no final você pode se dar bem e faturar um par de ingressos pra curtir o Grupo Cine, viu? Combinado bom esse, né? 10h17.
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1: Vamos lá, que hoje o tempo tá bom, hein? A temperatura tá marcando 19 graus.
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1: 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Pedido da Elisete chegando por aqui. Partiu curtir Gustavo Lima no nosso Manda Ver.

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1: Adivinha, sucesso de Beyoncé com Texas Roadhem, tocando por aqui em 102.9. A rádio que você ouve e vê, ouve os melhores sucessos e vê que aqui a participação de você tem vez, viu? Escolhe a música e a gente toca pra você. Rolou o som do Biquíni Cavadão, Carla, tocando por aqui nessa nova versão. E teve também o Gustavo Lima, o pedido da Elisete, que tá ligada na programação. Você pode chegar por aqui também que eu tô vendo sua mensagem, viu? 991011828. Gledson Ribeiro participando com a gente, pedindo pra ouvir a música do Detonautas, Um Cara de Sorte. Valeu, Gledson, um abraço pra você e obrigado pela sintonia, viu? Depois do intervalo, a gente vai trazer esse sucesso pra você ligado aqui na programação da V. Enquanto isso, fique bem informado com o nosso V News. Rádio V. 25 minutos faltando pras 11.
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3: O Supremo Tribunal Federal retoma nesta segunda-feira as sessões presenciais após um recesso de 30 dias. Entre os principais julgamentos estão ações que questionam regras da reforma tributária sobre isenção de impostos para pessoas com deficiência, a constitucionalidade da cobrança do fundo rural e o alcance das medidas protetivas da Lei Maria da Penha em casos de violência contra a mulher fora do ambiente doméstico. As decisões podem ter impacto em processos em todo o país. 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

0: Pode ver, trazendo o sucesso das antigas com essa novidade do Temper City Selfware, tocando aqui na programação da Rádio V. Rolou o pedido também do Gladson, que escolheu Detonautas, um cara de sorte. E passa por aqui que a gente tem convite sempre pra você, ó. No dia 7 de agosto, às 19h30, a CDL aqui de Videira vai receber o lançamento do livro Vida Após a Morte. Vai ser da autora Betânia de Abreu. E esse evento é aberto a todo o público, tá? As inscrições podem ser realizadas através da plataforma simpla.com.br. Para conhecer mais sobre o livro e histórias de vida da autora, basta acessar portalrbv.com.br e conferir por lá também a reportagem completa, tá? Vai ser o lançamento do livro, então, A Vida Após a Morte, próxima sexta-feira, dia 7 de agosto, lá na sede da CDL. Lembrando que a entrada é gratuita, tá bom? Tá feito o convite para você que gosta de ler, para você que gosta de novidades aí também na literatura, né? Bom trazer esses eventos culturais para você ligado aqui na programação da Rádio V. E aí, já pensou em que música vai pedir daqui a pouquinho pra gente ouvir depois do intervalo? Manda mensagem aí, tô esperando. 12 minutos, faltando pras 11.
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0: Nosso tempo que tava bom, tá nublando, viu? 21 graus é a temperatura.
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12: Tá na hora de a gente curtir o sucesso que o Thiago Galli escolheu. A música dele é Catedral, do cantor Jão, novidade tocando na V.

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0: Você ouve bem a melhor programação do seu rádio nas manhãs, aqui da Rádio V 102.9, Pedro e Benício, lembrança boa. Rolou sucesso de Dua Lipa, Break My Heart, e teve também o João com a música Catedral tocando por aqui. Sucesso pedido do Thiago Galli, sintonizado junto com a gente, curtiu e tá concorrendo para de ingresso para o Grupo Cine. É você aí também, que participar e mandar sua mensagem pedindo a música com o nome completo, concorre ao par de ingresso pro Grupo Cine. É só escolher o filme e a companhia, viu? Tem vários filmes em cartaz, inclusive o do Homem-Aranha, que tá bombando. A Marvel, mais uma vez, entregando tudo. Tem também o filme A Odisseia, que tá dando o que falar também. Se você tá curioso, quer estar por dentro das rodinhas de conversa quando estão falando aí de cinema, vem junto com a gente, participa, que nós garantimos aí o par de ingresso pra você. Sempre tem aqui na parceria com o Grupo Cine. Daqui a pouquinho eu volto com mais música. Fechamos a primeira hora do Manda Ver de hoje. 11:03.
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9: 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Isso mesmo, a água não tem calorias e é fundamental para manter seu corpo hidratado e funcionando bem. Então lá vai algumas dicas importantes. 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

Rádio Ver, música pra combinar com a segunda-feira, bem lightzinha, Glass Animals com Hate Waves, tocando por aqui na programação do nosso Manda Ver, a primeira edição rolando pra você, junto comigo, Cris Menegaz, até o meio-dia te fazendo companhia, espero ser uma boa companhia pra você, e eu espero que você também participe junto comigo aqui, escolha as músicas que tocam na nossa programação. Nós ouvimos aí Anitta com Pinterest, rola também o Gustavo Mioto com Drunk Slide. Obrigado pela sua audiência, pela sua participação. Vamos nessa. 991011828. Tá chegando mais mensagem por aqui. Bom dia. É a Vera Oliveira mandando bom dia pra gente. Valeu, Verinha. Obrigada pela sintonia e pela participação, viu? Tamo junto. A Luísa também tá participando por aqui, pedindo pra ouvir um som do BTS. Oi, Luísa. Bom dia. Boa sorte pra faturar o par de ingresso do Grupo Cine. Nosso amigo Alan também tá sendo...

0: sempre por aqui, escolhendo música pra tocar com Charlie XX Boom Clap. Valeu, o Alan, um abraço pra você, obrigado pela audiência. A Janete tá lá em Eumerê concorrendo aos ingressos do Grupo Cine, pedindo pra ouvir Euforia, do Alok. Valeu, Janete, um abraço pra você, galera ligada na programação, sabe o que toca de bom aqui na Rádio V. A Ketley Collar também tá participando, valeu, Ketley, tamo junto, um grande abraço pra você, viu? Seguimos, já já, depois do intervalo, com mais música. 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

curtiu aí o sucesso de Charlie XCX no pedido da nossa audiência. Essa foi a escolha do Alan, que está sintonizado aqui na programação. Obrigado pela sintonia. Bloom Clap é o nome desse sucesso. E ó, tá valendo par de ingressos para o Grupo Cine, viu? Você pode participar e escolher a música que toca aqui na programação e de quebra ainda levar o par de ingressos. Tá rolando ainda o filme Toy Story 5, uma animação que com certeza ganhou o coração de muita gente. E sabe que música que tá na trilha sonora é uma da Taylor Swift, que a gente vai curtir agora na programação da V. Aumenta o som aí, pra entrar no clima.

0: sucesso pra gente entrar no clima já do Grupo Cine, com a trilha sonora do Toy Story 5 com ela, Taylor Swift, I Knew You, tocando aqui na programação da V pra fechar mais uma sequência. E agora vamos fazer um combinadinho? Vai todo mundo lá pro Instagram, no @radiov102.9, e vota no nosso Ctrl V de hoje, junto com a Restaura Jeans Minha Lavanderia, tá? Ó, tá concorrendo lá. Lucas Luco e Di Ferreiro. Aquele que você votar, a gente vai ouvir dois sucessos, vai dar um copia, um cola, um Ctrl V aqui na programação, viu? Trazendo pra você a oportunidade de ouvir dois sucessos do artista favorito. Então, bora participar junto com a gente, que tá valendo também a sua interação lá no Insta.
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0: Tempo bom em Videira, a temperatura está marcando 19 graus.

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0: Rádio Veio, sucesso do Lucas Luco. A galera votou e a galera escolheu no Ctrl V de hoje o sucesso desse cara que tá voltando com tudo, né? Inclusive trazendo algumas músicas na versão piseiro e tá ficando bem legal. Ele se apresentou nesse final de semana no Caldeirão do Mion. Lucas Luco com Esquema Específico e tocou também Entre Nós. Os dois últimos sucessos lançados e que tocam aqui na Rádio V pra você, do Lucas Luco. E agora chegou o momento de a gente falar do nosso parceiro desse momento aqui do Ctrl V na segunda-feira. 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
2: O Caçador Futsal empatou em 2-2 com o Joinville pela Série Ouro do Campeonato Catarinense em partida disputada no ginásio Flávio Cruz. O time da casa chegou a virar o placar no primeiro tempo, mas sofreu o empate na etapa final. Com o apoio da torcida, pressionou em busca da vitória sem sucesso. Com o resultado, o Caçador soma 9 pontos e segue na briga por uma vaga nos playoffs da competição. 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
1: Chegando com os últimos sucessos hoje por aqui, a galera escolheu Post Malone pra ouvir com Guy for Dead.
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1: Pedido do nosso ouvinte Ricardo Córdova. Valeu, obrigado pela sintonia. Uma ótima manhã de segunda-feira.

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0: esse foi o nosso Manda Ver, a primeira edição desta segunda-feira e também desta semana, fazendo companhia pra você, trazendo as melhores músicas. Lagoon com o Seu e Só, pra fechar todas de hoje. Meio dia em ponto agora. A gente também tocou o som da Olivia Rodrigo com Drop Dead, no pedido aqui também da nossa ouvinte que participou, a Nilda. Beijo, Nilda. Obrigada pela audiência. Rolou Jota Quest com os Garotinhos e Carlinhos Brown, nessa versão aí da música do Tim Maia, Imunização Racional. Que beleza, hein? Post Malone com Luke Combs, Guy for That também tocando por aqui. Há pedidos também, a galera que veio e participou e escolheu as músicas. Um abraço pro Marcelo, que participou com a gente. A Renata também mandou mensagem nessa manhã. Valeu, Renatinha. Obrigada pela participação. O Eric também, que participou aqui nos 45 do segundo tempo. Valeu, Eric. Um abraço pra você. E ó, se não ganhou agora, não fica triste não, viu? Porque ao longo da programação tem muito mais sorteio rolando pra você aqui em 102.9. Bora descobrir quem é que se deu bem e quem faturou o par de ingressos de hoje lá do Grupo Cine. Foi o Ricardo Córdova. Valeu, Ricardo. Obrigada pela participação, viu, meu querido? Tamo junto. Que a semana a gente possa se encontrar muitas vezes ainda aqui na melhor programação do seu rádio. Desejo um bom início de semana pra todo mundo e já aviso vocês que logo mais às 17 horas estou de volta por aqui no Acesso Livre. A gente se encontra também nos stories no @radiov102.9 e no @crismenegaso25. Segue lá no Insta pra gente se conectar por lá também, tá bom? O Daniel vem chegando por aí com os sucessos do Amnésia pra você matar a saudade. Um bom almoço. Valeu, turma. Beijo, seus lindos, porque eu fui.
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0: Meio-dia e 2.
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2: Olá, gente! Uma ótima tarde para você ligado em 102.9. Começa agora por aqui o Amnésia, aquele programa que você gosta de matar saudade, hein? De relembrar junto com a gente em 102.9. Essa é a melhor programação do seu rádio, que vai trazer de volta à tona aquelas músicas que fizeram sucesso lá na década de 90. Início dos anos 2000, aquele som que tocou demais aí também há uns 10 anos atrás. 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Eu sou o Daniel Santos. Como é que você tá? Tá tudo bem com você? Tudo bem com você mesmo? Comigo tá tudo bem, hein? Bora começar por aqui essa edição de segunda-feira. Começando por aqui a nossa programação com aquele sucesso do passado. Pra você relembrar, pra você matar a saudade. Um som do Charlie Brown Jr., já que a gente já tem que entrar também, claro, naquele clima. Já que vamos ter eles aí na nossa Expo Videira, né? Charlie Brown Jr. é acústico. A gente vai trazer também por aqui a nossa parte, né? Fazendo a nossa parte, trazendo algumas músicas pra você recordar. E já na primeira de hoje, o som Céu Azul é o que toca por aqui para abrir essa edição de segunda-feira do Amnésia.
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1: Rádio VM, Maroon 5 com Wiz Khalifa, Payphone, tocando por aqui na música Hits Power de hoje, pra dar aquela energia extra na sua segunda-feira, hein? Bom demais, essa é a música Hits Power de hoje, aquela música que traz uma energia, assim como o Hits Power Energy Drink, aquele energético que te dá aquele gás extra, hein? 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
1: V. Muito bem, aqui na Rádio V, agora o som de Rock 7. Vai lá pro Mauro Bert, que tá ligado com a gente. Ótima tarde pra você. Rock 7, Listen to Your Heart, pra você recordar aqui em 102.9.

0: Rádio V, esse é o som do Green Day, Wake Me Up, When September Ends, tocando por aqui na programação da V. Demais, hein? Demais. Antes, solou por aqui o som de TNT, O Mundo é Maior que o Teu Quarto, e Rock 7, Listen to Your Heart, também fechou por aqui mais um bloco do nosso Amnésia. Tem muito mais ainda, tem mais meia hora de muito sucesso do passado pra você relembrar aqui na V. Rádio V, meio-dia e 33.
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0: Tempo nublado em Videira, a temperatura vai marcando 25 graus.
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0: Rádio Vê o som do Biquíni Cavadão, Roda Gigante, tocando por aqui música lá de 2013 que você curtiu aqui na V. Antes Imagine Dragons com On the Top of the World, também tocou aqui em 102.9. E antes 50 Cent com Justin Timberlake e Timbaland, a música AO Technology, tocou por aqui, fechou mais uma sequência de músicas na Rádio V. Depois do break tem as últimas, não saia daí. 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
0: De volta por aqui, bora com as últimas, tem o som do Capital Inicial.
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0: Rádio B fechando por aqui, Shima Hurts e a música O Outono tocando por aqui, esse som que é lá de 2010, fechou a amnésia de hoje. Antes, Regina Spector com Fidelity e ainda Capital Inicial, O Sol Entre Nuvens tocou pra você aqui na B. Agradecendo ao Supervisa Atacadista, Lua Gel e Funilaria Gubiani por essa programação de hoje do Amnésia, que volta amanhã ao meio-dia aqui na B.
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2: Vamos nessa, senhoras e senhores, meninos e meninas, uma ótima tarde para todo mundo colado aqui na programação da Número 1, essa é a sua Rádio V, 102.9. Eu sou o Fábio Lima, é um prazer estar com você, segundona, dia 3 de agosto, ano 2026. Um abraço para você em casa, no trabalho, onde quer que você esteja, sintonizado, curtindo, junto com a gente, a melhor programação do seu rádio em 102.9. A Rádio V apresenta para você mais uma edição das melhores da programação, é o nosso Top 102. São as mais queridas, as mais indicadas, as mais pedidas por você através do nosso telefone e também nas redes sociais da Número 1, inclusive nas duas edições do Manda Ver. Vamos juntos então até as três e junto conosco também Mercado de Tecido Leão, da Lago Tintas, Cabeção Automóveis e Supervisa Atacadista.

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0: Rádio Veia 102.9, só toca as melhores pra você. E realmente são as melhores da programação, né? Biquíni, Cavadão, Carla, Tiaguinho, Pensamentos Intrusivos e Felipe e Rodrigo, música nova, dois gumes pra você ouvir aqui na programação da número 102.9. Uma ótima tarde pra você, obrigado pelo carinho, pela companhia, tá? 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Rádio V agora 1:18.
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0: De sua. Para você, ótima tarde. Por aqui também ouvimos a Anitta, Alexandre Carlo, Abre Caminhos e João. João, Catedral. Na programação da número 1, as melhores músicas para você. Tudo beleza? Tranquilidade? Como é que tá chegando a sua segunda-feira, hein? Alegria, paz, felicidade a você, aniversariante do dia. Saúde, sempre, muito sucesso. Deus abençoe sua vida. Muitos anos de vida, hein? 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Ótima tarde para você, 1h32, boa tarde para você. Atenção, hein? 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Rádio V, agora 1h33.
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0: Já já mais som pra você em 102.9. Uma ótima tarde, boa semana. 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
1: Todo mundo tem uma lembrança boa, né?

Essa é a sua Rádio V, Pedro e Benício. A programação da número 1, as melhores da programação pra você. Claro que sim, por que não? É o nosso Top 102, por aqui também passou Jeito Moleque, sutilmente. Essa versão com Jeito Moleque também ficou muito legal, né? As melhores músicas pra você, na melhor sintonia. Uma ótima tarde, boa semana, uma segunda-feira abençoada pra você em casa, no trabalho. Alô você no carro, nos dando carona, motorista de aplicativo. Aquele abraço pra você e também os taxistas, né? Não esqueceremos dessa classe que nos ouve o tempo todo, que legal. 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

Existe uma teoria que se chama 90-10, onde uma pessoa tem 90% daquilo que você procura em alguém, só que você foca naqueles 10% que falta. Aí você sai pra rua, se aventura, e realmente você encontra aqueles 10%, mas não se deu conta que perdeu os 90%.

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0: DJs Anderula e Melody na programação número 1. As melhores músicas da programação para você. Uma ótima tarde, bombando mil sucessos em plena segundona. Seja qual for o dia, né? Seja qual for a hora, a Rádio V está junto com você, onde quer que você esteja, nas redes sociais também. Além, claro, você podemos ouvir também através do nosso... Pronto, agora sim, o nosso aplicativo, através do nosso site. Um grande abraço para você que nos acompanha nessa tarde boa de segundona. Quero mandar um abraço para você de Fraiburgo, Tangará, Pinheiro Preto, Caçador, Rio das Antas, Arroio 30 e Omerê. Tá todo mundo ligado, conectado em 102.9, que legal. Alô você aqui em Videira, Bom Sucesso, Campo Experimental, bairro Carelli, Cetreve, Cidade Alta. Alô você no 2, Pinheiro Centro e também no bairro Carbone, ligado na nossa programação. Ótima tarde para você, uma boa semana. E um abraço também a todos que estão aí em outros estados, outras cidades e também, claro, em outros países, nos ouvindo através do nosso site. Valeu! A gente volta já. Rádio V, 2:15.
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0: Fechamos mais uma sequência com ela. Canta demais, Simone Mendes. Direitos iguais na programação da número 1. As melhores pra você até as 3. Já já tem o Juninho chegando com a segunda edição do Manda Ver, onde você vai colocar a sua música em destaque na programação da número 1 e as melhores voltam amanhã, também fazendo parte do timaço do Top 102, beleza? Combinado assim? 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Rádio V agora 2h33.
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0: Essa é a sua Rádio Veia 102.9, Soja de Ferreiro. Ouvimos também Detonautas, Rádio Love Nacional, e abrimos com Jorge Mateus, Só Se For Sozinho. Para você, uma boa tarde, em casa, no trabalho, curtindo 102.9. Essa é a sua Rádio Veia. 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Você confere mais uma edição do Top 102. Hora de intervalo, já já as últimas para você. Rádio V, agora 2h47.
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0: Maravilha, essa é a sua Rádio V, 102.9, a rádio que você ouve ver tocando pra você, Dilcinho, some. Finalizando então, mais uma edição do nosso Top 102. Claro que amanhã tem mais pra você, a partir das 13 horas, em 102.9, seu amigo Fabio Lima já marcando presença por aqui, tá? Por falar nisso, vem o Juninho, e a segunda edição do Manda Ver, você pede, a Rádio V toca pra você. Tchau, tchau, fui!
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0: Ótima segunda-feira pra você que tá sintonizado em 102,9, ouvindo a gente pela internet também. Por aqui, Júnior Guedes, eu tô chegando, hein? Hoje, 3 de agosto de 2026, tá no ar o Manda Ver. A partir de agora, você interage na programação pelo 991011828, indica a sua música, deixa o nome completo, aqui você sempre se dá bem. Hoje tá valendo um par de ingressos do Grupo Cine. 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

0: Rádio V, eu sou Gormandinho, amor, vem cá, o mar, bem-estar e Maneskin. I Wanna Be Your Slave, Morgan Wallen com I Got A Better. Até as 5 tá rolando Manda Ver e valendo a sua participação pelo WhatsApp 991011828. 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
3: Olá, eu sou a Rose e hoje vamos falar sobre a água não quebra o jejum? Isso mesmo, a água não tem calorias e é fundamental para manter seu corpo hidratado e funcionando bem. Então lá vai algumas dicas importantes. Hidrate-se. Beber água durante o jejum é essencial e não quebra o jejum. Ajuda o corpo a funcionar melhor e controla a fome. Beba água para desintoxicar. Durante o jejum, a água ajuda a eliminar toxinas e manter seus rins saudáveis. A água facilita a coleta. Estar bem hidratado deixa suas veias mais visíveis, tornando o procedimento mais rápido e confortável. Evite bebidas que alteram o exame. Sucos, refrigerantes, café, chá, chimarrão podem interferir nos resultados e invalidar o jejum. Beba água antes e durante o jejum. Isso ajuda a prevenir tonturas, desmaios e melhora o seu bem-estar durante o exame. Essa foi mais uma dica de saúde do Laboratório Amigo Vida. Cuide-se, fique bem e até a próxima.
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11: Tem mais música chegando nessa tarde de segunda-feira. Mande sua mensagem, 991-01-1828. Tá rolando Manda Ver.
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0: Rádio V, BTS, Dynamite, Manda Ver, Ferrugem, Gabi Vitão, Onde Você Mora. Rolou também o Traia Véia com Lembrança Boa. Até às 5 tá valendo a sua indicação de música. Manda aí no 991011828. Hoje tá valendo o par de ingressos do Grupo Cine. Rádio V, 3:31.
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2: O novo apagão deixou toda Cuba sem energia na noite deste domingo. O colapso afetou mais de 10 milhões de moradores e agrava a crise energética enfrentada pelo país. Segundo a União Elétrica de Cuba, equipes trabalham para restabelecer o fornecimento, mas ainda não há previsão para normalização total. A falta de combustível para abastecer as usinas, somada às restrições ao comércio de petróleo, continua pressionando o sistema elétrico cubano. O governo também busca alternativas, como a abertura gradual do setor de energia para investimentos privados. Para mais

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0: Rádio V, eu sou do Felipe Rodrigo Dois Gumes. Eles fizeram com Chorão, Cedo ou Tarde, Benson Boone, Beautiful Things. E aí, já mandou mensagem pra ver? Ainda não? Tá esperando o quê? Manda aí 991011828, tá rolando Manda Ver até as 5 e funciona desse jeito. Você indica a sua música, deixa nome completo e pode se dar muito bem no final do horário, faturar parte de ingressos do Grupo Cine. 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
0: Tempo nublado em Videira, temperatura 21 graus.
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0: A diversão do Vitor Clay adrenalizou aqui no Manda Ver dessa segunda-feira. Participe pelo 991011828. Hoje está valendo um par de ingressos do Grupo Cine. Pode ser seu, hein? Pegar um cineminha na faixa por conta da V é bom demais. Manda sua mensagem. Aumenta o volume que tá chegando o Hits Power.
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0: Rádio Veio, som do Incense, That's My Name, aqui no Hits Power dessa segunda-feira. 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

0: 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Aqui no Manda Ver, Chimarrutes, quando você chegou. 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
0: Boa segunda-feira pra você que tá sintonizado em 102,9. Tá rolando Manda Ver até as 5. Chegando o som da Bia, a frase melhora.

0: rádio. Eu sou da Pit, na sua estante, Taylor Swift com Opalite, Gabriel Pensador e Armandinho e Bia Frazo com Melhora. Até às 5 tá rolando Manda Ver nessa segunda-feira e você pode se dar muito bem, hein? Faturar par de ingressos do Grupo Cine, pegar um cineminha na faixa. Manda mensagem 99101-1828. Abraço pra Maria do Rio das Pedras, tá curtindo a gente, o Claudinei também. 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
2: Uma nova pesquisa Nexus BTG mostra que a disputa pela presidência da República em 2026 está mais acirrada. No cenário estimulado de primeiro turno, o presidente Luiz Inácio Lula da Silva aparece com 41% das intenções de voto, enquanto o senador Flávio Bolsonaro soma 37%, resultado que configura empate técnico dentro da margem de erro. Em um eventual segundo turno, Lula tem 46% e Flávio Bolsonaro 45%, mantendo a disputa equilibrada. O levantamento ouviu 2.002 eleitores entre 31 de julho e 2 de agosto, com margem de erro de 2 pontos percentuais e nível de confiança de 95%. 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

0: Rádio V, Shakira e Cardi B com Punteria. Dua Lipa, Malta com Linhas. Ótima segunda-feira pra você. Tá rolando Manda Ver até às 5. Hoje tá valendo um par de ingressos do Grupo Cine pra você pegar um cineminha na faixa por conta da V. Manda sua mensagem aí que eu tô esperando. 991011828. Rádio V, faltando 16 para as 5.
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0: Tempo nublado em Videira, temperatura 20 graus.
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14: Pela primeira vez, a Prefeitura de Videira vai reduzir o valor da tarifa do transporte coletivo. Embora a Agência Intermunicipal de Regulação de Serviços Públicos, a AGIR, tenha apontado em estudo técnico a necessidade de reajustar a tarifa para R$ 9,36, o município optou por não repassar esse aumento aos usuários. Em vez disso, implantará um subsídio tarifário, que permitirá reduzir o valor da passagem para R$ 4,50. 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
15: Muito boa notícia para quem usa o transporte coletivo. 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AGIR é uma sigla da Agência Intermunicipal de Regulação de Serviços Públicos. Ela é que corrigiu. Isso nos dá segurança jurídica. Até 2025, a tarifa ficou num cálculo de R$ 8,95. Só que nós já estamos em 2026. E então já saiu o índice de reajuste. Na verdade, esse valor ficaria em R$ 9,36. Que em vez de nós elevarmos a tarifa, nós estamos baixando para R$4,50. E a diferença entre R$ 9,35 menos os R$4,50 vai ser o valor que a prefeitura vai pagar para a empresa a título de subsídio, para que isso seja possível fazer essa redução de R$ 6 para R$4,50 para o usuário do transporte coletivo.
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0: Rádio Versão da Taila por aqui com o Water, fechando uma da V dessa segunda-feira. Agradecer você que participou, mandou mensagem, mas quem se deu bem por aqui, faturou par de ingressos do Grupo Cine, vai pegar um cineminha na faixa, foi você, Claudinei Alves. Parabéns, Claudinei. Já vai receber a mensagem com a orientação como faz para retirar os seus ingressos, tá bom? Depois do intervalo tem o acesso livre. Continue na V.
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0: Boa segunda-feira para você que tá curtindo pelo rádio, ouvindo também pela internet, no site, pelo aplicativo, pela Alexa, tá no ar.

0: o acesso livre. 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Por aqui, Júnior Guedes e comigo ele, Fabiano Trindade. Boa semana, Fabiano.
1: Olá, tudo bem?
0: Segundou.
1: Tudo legal? Que maravilha, que bom estar aqui com você.
0: É bom estar com você, já diria a Xuxa.
1: É, muito bom, né? Muito bom.
0: Cris Menegas, boa tarde.
2: Olá, uma ótima tarde. Bom início de semana, início de mês. Estamos começando tudo, né?
0: Tudo novo, que vem os boletos novos, que os velhos nós já deixamos passar.
2: Esses já foram, já venceram. Vamos para os próximos.
0: Diferente
2: e
0: para
2: esse mês, né? A gente deseja que seja igual a capital do Espírito Santo, né? Só vitória.
0: Só vitória.
2: Tomara.
1: Mês do cachorro louco.
0: É verdade.
2: Boatos,
0: por que será,
2: né,
0: que é?
2: Dizem. Ah, todos os anos a gente fala o porquê,
1: né?
2: E todos os anos eu me esqueço.
0: É verdade.
1: É porque eles saem bem loucos,
0: é,
1: né?
0: É isso aí. Então tá tudo
2: certo. Acho que é a questão também da vacinação, né?
1: Também, da raiva, né?
0: Entendi. Temos também, de vez em quando.
1: Mas é,
0: vamos lá,
1: é a doença da raiva,
0: isso,
1: né?
0: Isso,
1: é
0: tem que vacinar os bichinhos.
1: O
0: né?
1: sentimento.
0: Não. Tem que vacinar os bichinhos.
1: Tem que.
0: Segunda-feira, vamos falar de quê hoje? Temos vários assuntos
1: hoje?
0: Do final de semana, né?
2: Final
0: do
2: de
0: esporte.
2: Semana rolando por aí.
1: Vou falar do Baitaque do Gustavo Lima.
2: Ah, é?
0: Vão gravar música?
2: Dupla.
1: Cantaram, fizeram show.
0: Ah, fizeram
2: grupo
0: show,
2: junto. Já que você falou
1: dupla,
2: disso,
1: banda gaúcha,
2: né?
1: Dupla,
2: a já banda que você falou Gustavo disso, o Sul perdeu aí um dos seus grandes intérpretes e defensores, né? Da música tradicionalista e da cultura gaúcha, que foi o Bagre Fagundes, que é pai do Neto Fagundes, né?
0: Uhum.
2: Vamos falar um pouquinho de como repercutiu isso aí aqui no sul do país. Ele é um dos escritores do canto alegretense, né? Música que passou as fronteiras aí do Rio Grande, chegou
0: um hino,
2: no Brasil inteiro. E é difícil isso acontecer, né? Com músicas tradicionalistas.
1: Uhum. Vamos falar também da Mega Sena que acumulou.
0: Opa.
1: Amanhã tem o sorteio de uns pilabão.
0: Olha aí.
1: E da ultramaratonista de Florianópolis busca quebrar recorde mundial em corrida de esteira durante 7 dias.
0: Caramba, vai passar 7 dias correndo aí. Claro, deve ter um intervalo aí pra dormir e tal.
1: Olha, eu não sei se ela tem uns... no corpo, assim, dela, uns 2% de gordura. Eu acho que é só...
0: Rapaz...
1: Só músculo mesmo.
0: Aí eu tiro o chapéu.
1: Pra
0: que
1: aguentar,
0: mais? Vamos,
1: né,
0: falar hoje.
2: Vamos falar também da Ariana Grande, né? Notícia que saiu aí na tarde desta segunda-feira, dizendo que a cantora vai pausar a carreira e evitar aparições públicas aí, depois que ela encerrar a tour que ela tá fazendo. Porque ela teve muitas críticas em relação à sua aparência, né?
0: Sim.
2: Por ter emagrecido muito pra fazer o Wicked, né?
0: Sim, o pessoal tá criticando ela, né?
2: Que coisa, né? Que chato. Se tá magro, critico. Se tá gordo, critico também.
0: É complicado.
1: Por isso que eu não dou bola.
0: Segue
1: à vontade.
2: O melhor é isso, né, Fabiano? Quando
0: segue
2: chegar nessa fase aí, é a melhor coisa não ligar pro que os outros falam.
1: Verdade.
2: Vou falar também do WhatsApp, que bloqueou contas de usuários e gerou uma onda de reclamações na web também. Vocês viram sobre isso?
0: Não vi isso.
2: Vou trazer essa informação aí também para você que tá ligado aqui na programação junto com a gente.
0: Muito bem, muito bem. O nosso ouvinte Luiz já mandou uma mensagem já...
2: Para mandar aquele alô, né?
0: Compartilhando, né?
1: Tufo?
0: Não. É outro. Ele mandou contar uma situação que aconteceu esse final de semana. Fui alugar um terno e a mulher disse, esse é para casar. O cara, quando é bonito, não tem jeito, né? Eu acho que você se enganou.
1: Eu acho que sim.
0: Eu acho que você
2: se equivocou,
0: houve um equívoco.
2: Repita, por favor.
0: Ele disse o seguinte, que ele foi alugar um terno no final de semana e a mulher disse, esse é pra casar. E ele disse que o cara, quando é bonito, não tem jeito. Mas, na verdade, não era dele, né? Tava falando do terno, que aquele terno era pra casar, não é? Ô, Luiz,
2: você achou, né?
0: Desculpa te...
2: Você achou. Eu lembrei
0: cortar,
2: de uma piada que eu ouvi hoje ainda. Só que...
0: Não dá.
2: Não, até dá. É que
0: não
2: assim,
0: dá.
2: Ó.
0: Proibido
2: a piada é a seguinte, diz que Jesus chegou e perguntou pros apóstolos, né? Você vai me trair? Não, Senhor, eu te amo. Você é o rei da minha vida. Eu te amo, né? Aí olhou pro Tiago, e é você que vai me trair? Não, eu amo o Senhor mais do que tudo. Chegou pro Lucas... É você que vai me trair? Não, jamais, Senhor. Eu te amo, você é o melhor, eu te sigo. Daí diz que Jesus olhou pra eles e falou, é chato ser gostoso, né?
1: Que coisa, né?
0: Que coisa, né? Coisa. Ó, segunda-feira.
2: Piada.
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1: Deixa eu mandar um abraço pra turma aí do Estúdio Prime. A gurizada foi jogar um futsal e me convidou,
0: né? Louco!
1: E eu fui.
2: Te pagaram, né? Te pagaram,
1: adivinha,
2: né?
1: Como é que eu tô?
2: Pagaram pra você ir, né?
0: Não, tá nas nuvens, né?
1: Eu fiz uma parceria.
2: Ah.
1: Bah! Com as pernas até agora.
0: Quantos gols?
1: Eu acho que um só, mas o que vale é a assistência,
0: é,
1: né?
0: É, o que vale
1: e
0: é
1: a insistência também. Então, um abraço pra galera lá.
0: Diz que parece o Falcão.
1: Rapaz do céu, tô até agora
0: jogando.
1: Tá difícil até ele caminhar.
0: Eu te entendo.
1: E
0: eu te
1: jogador, entendo. Né, depois que eu parei profissionalmente, é difícil voltar, né?
0: Eu também, depois.
1: Você também voltou a jogar bola, né?
0: Eu voltei essa semana que passou aí, fui. Mas é complicado.
1: É difícil.
0: Não,
1: né?
0: É o meu esporte.
1: A gente fica meio que enferrujado, né?
0: É bem complicado.
1: Então, um abraço pra galera
0: boa,
1: lá.
0: Boa, boa. Mas
1: Pablinho
0: é bom.
1: Foi. Pablinho é jogador.
0: Ah, não, esse manja.
1: Esse é esse manja. Profissional, né? Mas não conseguiu, né?
2: Mas é isso que é legal, né? Porque você vai jogar com todo mundo e. Ninguém é 100%,
0: não,
2: né?
0: Não.
2: Essa,
0: não.
2: É pra brincar, como
1: claro.
2: Diz o meu pai.
1: Tinha
2: é
1: um,
2: só
1: né?
2: Pra brincar.
0: Praticar uma atividade.
1: Sim.
2: É. Legal.
0: Mas
2: você
0: sabe que eu tava lendo uma matéria que esses atletas de final de semana ou que jogam uma vez por semana têm mais. É, riscos de sofrer um problema no coração do que o cara que segue a risca. Tem que cuidar, também não dá pra dar a vida aí, né? Tá voltando, volta aos poucos.
1: Sim, isso é verdade. Não, não vai... Ainda que a turma é da academia, então eles...
0: Estão ligados, né?
1: Treinam durante a semana daí...
0: Mas tem que ir de boa.
1: Mas senão,
0: quem tá retomando a atividade física e já tem uma certa idade, tem que ter um acompanhamento. Não, não, não vai na bobeira, não, achando que é o garotão aí que vai dar ruim.
1: Vai de boas.
0: No outro dia tu não anda.
1: No outro e no outro também, não.
0: E umas duas semanas pra se recuperar. Como é que pode, né? No passado o cara pega aí, vai jogar uma bolinha, tá de boa, joga o dia inteiro. Hoje vai uma horinha e vai três dias pro cara se recuperar.
1: Aquela uma hora parecia que tinha umas três.
0: Não
1: terminava mais. Nossa senhora, mas tudo bem.
0: Eu te entendo. Quer trazer informação aí, Fabiano?
1: Vou falar da Parisotto.
0: Boa! Conta pra gente a novidade, hein?
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0: Maravilha, meu microfone estava desligado. Bora curtir o som do Jelly Roll com
2: Vamos
0: Nidia Favor.
2: Vamos nessa, essa é boa.

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2: Um homem foi resgatado após ficar preso na copa de uma árvore durante um voo de parapente em Timbó, no Vale do Itajaí. O acidente aconteceu no Morro Azul na tarde de domingo. Devido ao difícil acesso, o Corpo de Bombeiros acionou o helicóptero Arcanjo 03, que realizou o salvamento com técnicas de resgate em altura. Apesar do susto, a vítima foi retirada em segurança, passou por avaliação no local e não sofreu ferimentos. 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
2: Acesso Livre está de volta nesta segunda-feira, 3 de agosto. Vamos falar de quem, Fabiano Trindade?
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1: Maravilha!
2: Maravilha, olha.
1: Vamos de informação, Fabiano Trindade.
2: O cantor Missioneiro Baitaca, do sucesso Funda Grota.
1: Funda Grota.
2: Ele foi contratado para fazer a abertura no último sábado do show de Gustavo Lima em Novo Hamburgo, no Rio Grande do Sul, a pedido do próprio embaixador. Estima-se aí que o sertanejo cobre de cachê.

0: este show, né? Gustavo foi convidado para participar da gravação do próximo DVD do Baitaca. Mas não sei se vai, né? Vamos aguardar aí para saber.
1: Então, eu acho que
2: tinha que
1: vai,
2: ser
1: cara.
2: O contrário. Eu acho que o Gustavo que tinha que convidar o Baitaca para participar de um DVD dele.
1: Mas eu acho que ele vai, cara.
0: Olha, porque ele até cantou.
2: Ele gosta, né?
1: Ele gosta da cultura do Sul.
0: Ele gosta mesmo. É. Sempre coloca piucha, né, no movimento. Show.
1: É verdade. E ele tem as músicas de cachaca, né?
2: Ele gosta bastante do Vanderlei Rodrigo também. Ele é chegado no... Teve até um vídeo que viralizou uns tempos atrás aí, dele e do Thiago Bravo, eu acho, que eles estavam no churrasco e eles ensinaram a música do... Passei a noite inteira fumando e bebendo. Isso daí é clássico, cara, do sul do país, né?
0: É clássico. Agora eu fico imaginando, né, um cara igual o Gustavo Lima, né, que conta a história dele, e daí tu pega os vídeos antigos lá. Pobre, né?
2: De
0: ele conta que não tinha dinheiro pra comprar as cordas do violão.
1: Do violão, né?
0: Dormir, ele falou que dormiu uma vez numa rodoviária lá, né? Não tinha nem onde dormir. E hoje, né? Como é que ele conseguiu, né? A gente não sabe se...
1: E fez as pazes com a Globo, né?
2: Eu
1: a
2: acho
1: Globo,
2: que sim,
1: a
2: né?
1: A Globo vai transmitir o show dele.
0: Vai transmitir.
2: Ele, mais uma vez, é o embaixador, né, de Barretos, né?
1: O único show de Barretos que foi a Globo vai transmitir é o do Gustavo Lima.
2: Foi o que deu o nome ao embaixador, né? Quando ele assumiu ali o embaixador de Barretos, na primeira vez, ele assumiu esse título e agora leva pra carreira,
1: tanto
2: né?
1: Tanto fizeram as pazes que a Globo tá passando uma chamada de um festival sertanejo que vai ter e tem imagem do
2: Na
1: Gustavo
2: verdade,
1: Lima.
2: É a programação, parece, né?
1: É a programação.
2: Eles estão passando
1: ali
2: a programação,
1: agora, né?
2: Tudo que vai ter nos próximos dias.
1: E mostra uma imagem do Gustavo Lima, que antes não
0: aparecia,
1: não se bicavam, né? Como diz na linguagem.
2: Eles não tinham o mesmo pensamento, né? Mas
0: será que
2: precisa aparecer, né?
0: Não será que é destino? Será que é o cara?
2: Eu acho que isso é questão de muitas vezes orgulho também, né?
1: Maturidade das duas partes aí pra si.
0: Não, mas eu digo na questão do Gustavo Lima.
1: Sucesso?
0: Do sucesso.
1: Eu
0: cara.
1: Acho que persistência.
0: Será que.
1: Eu acho que persistência.
2: Eu acho que é estrela.
0: Que era...
1: persistência.
2: Eu acho que é um pouco de tudo.
1: É o talento dele, sem dúvida, né? E persistência.
0: Que apareceu e
1: porque
0: tal.
1: Tem muita gente talentosa que de repente tá lá persistindo. E... Mas, cara, não brilhou. Não brilhou.
2: Não vira, né?
0: Mas não só
1: são
0: como
1: talentosos.
0: Cantor, como
1: qualquer profissão.
0: Jogador.
2: Cara de sorte,
0: quantas,
2: né?
0: Quantas pessoas boas, né? E não consegue também,
2: eu tava,
0: né,
2: vendo um vídeo esse final de semana de um morador de rua, acho que ele é lá de Pernambuco, é daquela
1: ele
2: região, da
1: no
2: região Nordeste.
1: Né?
2: Tava cantando num restaurante, morador de rua, mas assim, ó, cantando benzaço, sabe? E aí alguém provavelmente filmou, jogou na internet, o pessoal viu e chamou atenção pelo dom e pela qualidade vocal dele. Ah, já uma galera
0: já,
2: encontrou ele, já fez ele mudar de aparência, né? Já tá programando ele aí pra alguns shows e tudo mais. Alguém enxergou potencial nesse cara,
1: lembra
2: que tava morando na rua.
1: Lembra de um caso nos Estados Unidos, que era um senhor já de idade... Estádios Unidos, como diz o Léo. Um cara já de idade que tinha um vozeirão, que tava pedindo dinheiro na rua com uma plaquinha, que depois foi trabalhar numa emissora de rádio e tal.
0: Sim.
1: Teve oportunidade, ficou famosão e tal, e torrou tudo.
2: Ah, tem uns que também tá, tem, né, a cabeça fraca, né?
1: Torrou tudo.
2: O próprio Ed Sheeran cantava nas ruas de Londres,
1: sim,
2: né? Ele também era daqueles músicos que cantam no metrô.
1: Uhum.
2: E você sabe que, pelo menos nos Estados Unidos, é assim, né? Pra você cantar no metrô, você tem que ter uma licença também do governo.
1: Não é...
2: Tá? Não é de qualquer forma,
1: chegou,
2: né?
1: Ali,
0: não
1: vai
0: chegar
1: cantando
0: ali.
1: Não.
2: Não, você tem que se inscrever.
1: Tem
2: porque lá
1: na
2: tem
1: internet
2: muito
1: da
2: disso,
1: galera,
2: né,
1: que tá lá tocando e cantando e não tem a licença. E olha, quando vê que a polícia chega,
2: vaza.
1: Dá no pé.
2: Tem que ter.
1: Dá
2: tem
1: no
2: ter.
1: Pé.
2: E falando em música, então, sem dúvida nenhuma, se a gente puxar o... Não me perguntes onde fica o alegrete. Boa parte das pessoas que estão nos ouvindo continuam a música, né? E cantam, porque é um hino aí do sul do país. Ganhou, obviamente, também muita notoriedade depois do Guri do Uruguaiana transformar isso num stand-up,
1: sim,
2: né? Cantando de diversas formas o canto alegretense, né? Ó, tem erro.
3: Ouve o canto gauchesco brasileiro.
1: Aqui no sul,
2: nesta
1: puxou essa, todo mundo sabe.
2: Terra que eu amei. Eu acho que a do Baitaca veio pra equiparar aí um pouco a questão do canto alegretense. Mas eu vejo que existe uma diferença entre as duas músicas, né? Ambas ganharam o Brasil, através aí da cultura gaúcha. E falando palavras difíceis que muitas pessoas não entendem, até a gente às vezes não conhece, não entende e tal. Mas as duas, elas contam uma história, mas são histórias diferentes.

0: O canto alegretense canta a história do povo, do, né, uhum. da, gaúcho. E o do Baitaca, ela conta a lida campeira, como Sim. é que funciona a lida do campo, né? Então é bem bacana. Mas fato é, então, que a morte do Bagre Fagundes gerou uma comoção e homenagens ganharam as redes sociais aí na noite de ontem, depois do anúncio da morte dele aos 86 anos. Ao lado do irmão Nico Fagundes, ele compôs o Canto Alegretense, né? Uma das canções mais emblemáticas. O Nico Fagundes era quem apresentava o Galpão Crioulo uhum. por anos, anos e anos. E o Bagre Fagundes fazia parte, obviamente, dos Fagundes aí, que era a família
1: Sim.
0: que criou essas músicas e também o tradicionalismo, de certa forma, mantém-se vivo por conta também deles. O Euclides Fagundes Filho nasceu em Uruguaiana, na fronteira oeste ali, no dia 3 de outubro de 1939. Ele ganhou o apelido de Bagre na adolescência e adotou então por toda a vida. Ele foi velado no Salão Negrinho do Pastoreio, lá no Palácio Piratini, em Porto Alegre. Foi hoje, né? Então, e o sepultamento ocorreu às 16 horas. As informações é que, obviamente, né? Muitas pessoas passaram por lá porque o velório foi aberto ao público, a todas as pessoas que se sentem tocadas aí, né? E eram fãs do Bagre Fagundes. Inclusive, ontem, durante a transmissão da Rádio Gaúcha, que eles estavam transmitindo o jogo do Inter, na hora em que deu o pênalti pro Inter, veio o anúncio da morte do Bagre Fagundes, que era colorado.
1: Uhum.
0: E aí, parou-se a transmissão da Rádio Gaúcha, disse que foi uma comoção total aí. E aí, anunciou-se a morte do Bagre Fagundes e depois... Porque é uma figura emblemática do Rio Grande do Sul, né? É um peso uhum. muito grande o nome dele. E aí, na sequência, o Pedro Ernesto, que faz a narração, né? Aí ele falou, né? Colorado, né? Se foi e tal. E aí deu sequência dizendo aí, agora vai o pênalti do Inter, então, pra te homenagear, não sei o quê. E cobraram o pênalti do
1: Fizeram
0: Inter
1: lá, então.
0: Agora eu não sei o resultado. Vamos eu sei toda a história e não vi o resultado,
1: Vamos porque depois,
0: também não
1: gente.
0: Interessa.
1: A Mona Lisa mandou
0: Deixa
1: mensagem.
0: Para do esporte.
1: Boa tarde, povo. É a Mona Lisa. Vocês sabem que os antigos adoravam simpatias, né? Então, no mês de agosto, meu avô fazia nós andar com um prego enferrujado no bolso o mês todo pra afastar o cachorro louco.
0: Ah, é?
1: É a simpatia.
0: Manchou todas as roupas.
1: Imagina aquele bolsão velho amarelo já, né? De tanto...
2: Pensa em esquecer e lavar pôr na máquina.
1: Ai, ai, ai.
0: Hoje ainda tava falando desse negócio de tomar coisa... Daí não é de levar junto, mas tomar negócio... Negócio com prego, né? Você não falou hoje de meio-dia?
1: Não, tem. O povo não põe prego no feijão? Pra quem precisa melhorar o ferro.
0: É, porque eu fui fazer o exame e percebi que tô com um pouco de
2: anemia,
0: né?
1: Ferro baixo, ferro baixo.
0: Aí, ferro nelos, né? Tem que tomar...
2: Tem que fazer, pegar
0: aí eu me lembro do sulfato ferroso que a minha mãe me dava quando era criança.
2: Um quilo de prego ali no coisa.
1: E ferve, né?
0: É, acho que funciona, né?
2: Claro, o gosto é um pouquinho estranho, mas...
1: O gosto é parecido.
0: É quase a mesma coisa.
1: Quem mandou mensagem aqui? O Marcelo Zanella, de Curitibanos.
0: Ó!
1: Diz que ouve a gente sempre aqui. Brigadão, viu?
0: Tava violento o Curitibano esse final de semana, né?
1: Obrigado, hein? O Odilon também já tá marcando presença aqui, ó.
0: Deu o que falar.
1: E diz que tá frustrado com o Flamengo.
0: Uhum.
1: Vê que nessa janela, mais uma vez, sem contratação, temos que melhorar no brasileiro e tentar sucesso na Libertadores.
0: O Odilon apareceu,
1: Odilon.
0: Tava sumido, hein, Odilon?
1: Mandou o parecer dele aqui.
0: Ele tava sumido, depois da Copa do Mundo ele tirou férias.
1: Pois é, eu acho que ele deve ter tirado férias, tirou igual férias, a seleção
0: não,
1: brasileira.
0: Não
1: Valeu, Odilon.
0: Mais.
1: Obrigado aí, viu? Obrigado pela audiência e a participação sempre.
0: Tamo junto. Vou falar da Scooters, pode ser?
1: Pode ser.
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0: que o oferecimento hoje é da linha alimentícia.
1: Ó. 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
0: Biscoitos tu dá, porque tu dá, todos comem.
2: Tá louco? Dou nada.
3: Ah.
2: Não dou.
3: Tu dá.
2: Tu dá, Fabano?
3: É. Tu dá?
2: Tu já viu o nome
0: comeu
2: desse?
0: Tu
2: dá, Fabano?
0: Biscoitos, tu dá?
3: Tem aqui?
2: Não tem.
0: Biscoitos, tu dá. Pode ser que tenha lá nos arpelões.
2: Não sei de onde é que ela tira esses oferecimentos.
3: Essa marca eu não conhecia.
2: Então vou lá. Um
0: Olá,
2: homem.
0: Você não tem um amigo novo?
2: Senhor Juarez, tá sucesso na internet.
0: Juarez.
2: Depois vou mostrar o Instagram dele.
0: Ele
2: você.
0: Tem tem até gota. Coitado,
2: sei,
0: igual
2: o
0: Lauro.
2: O Júnior Guedes também, que tem gota, sai mancando.
3: Sim, é nas juntas desse
2: passinho
3: programa,
2: ponto, né? E vírgula. Quando tem dia que ele tá atacado, ele parece ponto e vírgula. Um homem da cidade vai numa rinha de galo no interior, que não pode, é proibido, isso é lá no passado, e vê um caipira acertar todas as apostas. Desesperado pra faturar, o forasteiro perguntou qual que é o galo bom pra próxima disputa. Aí o caipira apontou sem pestanejar, né? Sem pensar. O galo bom é o branco.
3: É o branco.
2: E o apostador foi lá e colocou o dinheiro no galo branco.
3: Tudo.
2: Tomou uma surra, um lambaio, uma grosa de pau. Uhum, e perdeu.
3: O branco
2: perdeu.
0: Mas ué,
2: perdeu. Daí ele ficou irritado e foi cobrar a explicação do caipira, né?
0: Falou exatamente isso, né?
2: O branco era... Daí ele perguntou, que história é essa, né? Você falou pra apostar no branco, o branco era bom. Ele disse, não, o branco era bom. O preto é que era o marvado, né?
3: Mas não se explica, né?
2: Ele pediu qual que era o bom.
0: O
2: não qual que era o marvado.
0: Não, que
2: marvado é o que ganha. Não pode, viu?

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2: Estamos de volta com Acesso Livre nesta segunda-feira. Vamos falar de quem, Fabiano?
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0: 17h44, Hora Única e Viva de Frente.
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2: Que fumaceira, né?
1: Oh, pois é, eu ia te perguntar. Foi você que tá queimando agora, o cisco ali?
2: Você é pesada fumando narguila, não pode?
1: Não, tá doido.
0: As mangueiras, aquelas?
2: Chupando mangueira.
1: Narguilha cheirosa, isso daí tá fedendo
2: louco.
1: Gripa.
2: Lembrei agora que eu deixei as roupas estendidas.
1: Nossa,
2: pra fora da
1: triste,
2: casa.
1: Hein?
2: Vou ter que lavar de novo.
1: Triste.
0: Meu
1: quando
0: Deus
1: é assim.
0: Do céu.
2: Que ruim.
1: Eu achei que era você que tava colocando o cisco ali atrás.
2: Não
1: das
2: era,
1: coisas.
2: Não. Era pesada.
0: Queimando
2: do
0: mato
2: narguila.
0: Verde?
2: Não sou eu, não.
1: Tá,
2: coisa, fedorão.
0: Tá louco.
3: Tá feio, né? No centro da cidade, olhando de cima aqui, ó. Fumaceira, tomou conta, hein?
1: Não sei o que, que
3: não
1: deu,
3: sei
1: aí.
3: O que rolou.
1: Vou contar o que rolou aqui no WhatsApp, viu? Que bloqueou contas de usuários e gerou aí uma onda de reclamações na internet. Os usuários do WhatsApp relataram nesta segunda-feira que tiveram suas contas do aplicativo de mensagens bloqueadas. No X, o antigo Twitter, internautas afirmaram que foram surpreendidos com uma mensagem falando sobre o bloqueio. Estava escrito assim: esta conta não pode mais usar o WhatsApp. As conversas ainda estão nesse dispositivo.
3: Caramba!
1: Você recebeu aí essa mensagem aí?
3: Você foi meu WhatsApp?
1: É, a mensagem recebida aí por alguns usuários que ainda dava a opção de enviar a decisão do aplicativo para análise. No X, usuários demonstraram revolta com a decisão e questionam o motivo do banimento. O WhatsApp suspendeu minha conta porque eu estou conversando com muitos números não salvos na minha lista de contatos. Essa foi uma das perguntas aí do pessoal no X, né? E surgiu a dúvida o que estava acontecendo. Em nota, o porta-voz da Meta disse: trabalhamos continuamente para estar à frente daqueles que tentam fazer uso indevido do nosso serviço e banimos contas para ajudar a proteger os demais usuários. Eventualmente, podemos cometer alguns equívocos. E quando isso acontece, a gente busca resolver a situação o mais rápido possível para que as pessoas possam voltar a se comunicar. Então, eles fizeram basicamente o que foi feito lá no Instagram há alguns meses atrás. Lembram que muitas pessoas perderam diversos seguidores porque as contas estavam inativas? Então, reduziu, todas essas contas foram excluídas. E isso aconteceu também no WhatsApp, né? De repente, utilizando números indevidos, ou uma movimentação diferente.
3: Sem
1: aí foi
3: ter
1: lá
3: os contatos salvos, que pode caracterizar um spam?
1: Pode também, assim? Exato. Aí eles foram lá e excluíram, e alguns, infelizmente, aí tiveram as suas contas excluídas.
3: Que coisa, bicho.
0: Então tá aí.
1: Acontece.
3: Tá aí, ó. Mas dá um susto, né? A gente já não fica mais sem o aplicativo.
1: Trabalha, né, em função disso.
3: Não tem como.
1: Não sabe
0: toda
1: mais
0: hora aguardando, né? Esperando, às vezes, para ver
3: uma mensagem
0: que aparece.
3: Vou aproveitar para falar que hoje é segunda-feira. 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
0: Nenhum apostador acertou as 6 dezenas do concurso da Mega Sena realizado no último domingo, ontem.
1: Ah, podia ter jogado, vai que eu acertava.
0: Vai que, né? E com
1: todas
0: o resultado...
1: Todas as vezes que ninguém ganha, eu penso... E eu não joguei, se eu tivesse jogado.
3: Ó, então, se eu tivesse.
1: Era eu que...
0: Ó, se eu tivesse. Com o resultado, o prêmio máximo acumulou e chega a R$ 135 milhões de reais. Os números sorteados no concurso foram... Agora dá para saber se você ganharia ou não. O 14.
1: Não jogaria.
0: 16.
1: Não
3: também
1: jogaria.
3: Não.
0: 21.
1: Não jogaria.
0: 39.
1: Não
3: esse
1: jogaria.
3: Sim, esse eu jogaria.
0: 39.
3: 39, o único.
0: 53?
1: Não.
0: 58?
1: Não.
0: Ah, então não ia ganhar mesmo assim.
1: Nenhum desses números eu ia jogar. Só
0: 39. Mas vai que um dia saiam esses números aí. A Quina teve 86 apostas ganhadoras, que vão receber R$ 45.932. Já tava bom, né? Outros 6.332 apostadores acertaram 4 números e cada um receberá o prêmio de R$ 1.028. O próximo sorteio da Mega Sena acontece amanhã. As apostas, elas podem ser feitas aí nas

0: casas lotéricas ou pela internet. Custa, né, cada jogo simples, 6 pilinha.
1: E qual é o prêmio acumulado?
0: 135 milhões.
1: Fabiano, se você ganhasse esse prêmio, qual a primeira coisa que você faria?
0: Primeira coisa, eu acho que eu ficava de boa, assim, ficava bem tranquilo e convidava vocês pra comer um...
1: Um churras.
0: Uma carninha, né?
1: E depois nunca mais nos vemos.
0: Depois, eu não ia esquecer de vocês, eu ia fazer uma foto e pendurar em cima assim, né? Só pra lembrar de vocês.
1: Continuam
0: só...
1: lascados. Ia...
2: Que valor que era?
0: 135
2: milhões.
1: Milhões. O que você faria primeiro?
2: Acho que a primeira coisa que eu faria...
0: Eu comprava os pneus do meu carro.
1: Também.
2: Eu acho que eu... Nossa, eu acho que eu nem sei, cara.
0: Cara,
2: meu
0: você
2: Deus.
0: Fica até com medo,
1: eu
0: né?
1: Eu acho que eu pagaria as contas e o resto, sei lá, parcela o que falta meu... e tá tudo bem.
0: Os outros que esperem, né? Os outros
2: tá devendo até os cárceres.
1: Não sei, cara, mas eu acho que a primeira coisa eu ia sair quitando dívida. Quitando dívida, quitou dívida, pronto, não me preocupo mais com as dívidas.
0: Sim.
2: Né? Acho que eu sumiria no mundo.
1: Eu não sei se eu sumiria. Eu acho que eu trabalharia, continuaria
0: não,
1: trabalhando,
0: com certeza.
1: Porque o cara precisa trabalhar.
0: Precisa, né?
1: Não, bem menos, né?
2: Bem menos.
0: Não, mas tem uma ocupaçãozinha, né?
1: O cara tem que ter uma atividade.
2: Eu ia me preocupar em gastar meus milhas.
1: É. Mas uma hora vai
0: porque
1: acabar.
0: Gasta mesmo.
1: Ele acaba.
2: Não, daí eu tirava um tantinho pra ficar lá rendendo. E aí, depois
0: investir,
2: é só alegria.
0: Coisa.
1: Investir?
0: Né?
2: Só alegria.
1: Ah, mas investir também depende do quê, né?
0: É, tem que... Tem que não dá pra
1: pensar bem no que vai investir.
0: Se fincar em qualquer coisa, aí tem que pegar umas dicas, né?
2: Bitcoins, vamos investir
1: em
2: bitcoins.
1: Não, também não dá. Pô, teve um cara que perdeu, eu vi a notícia aí. Os caras hackearam e o pior é que foi assim. O cara acessou com o código e ele foi tentando... Ele estava há anos tentando um código e simplesmente tirou, eu acho que dava 180 milhões de dólares do cara, no Bitcoin que o cara perdeu.
0: Nossa.
1: O cara, e não foi nem como hacker, ele simplesmente entrou com aquele código e foi.
2: Ele esqueceu qual era. Que
1: não,
2: era?
1: Não, uma outra pessoa entrou e tirou o dinheiro dele.
0: Bah. E aí, como é que você vai recuperar? Vai provar? E daí?
1: Não tem
2: deixa
1: como.
2: Eu abrir meu Nubank aqui rapidinho.
1: Se foi. Mas é muito dinheiro.
2: Ah, não,
1: cara.
2: Tem o vinheteiro, aquele vinheteiro lá não esqueceu a senha do Bitcoin dele.
1: Eu esqueci o meu pendrive.
0: Ele tava dentro de um livro, né? E esse livro foi pra, acho que, doação. Enfim. E não tem, né? Não tem outra senha. Não tem o que fazer. Perdeu a senha já.
1: Ah, o Thiago Negro. É da Maíra, né?
2: É o Primo Rico.
1: O Primo Rico, quando fez a mudança aí, ele tava desesperado, porque ele tinha perdido um pendrive que era a chave dos bitcoins. Quase foi.
2: Essas coisas tem que guardar no banco, num cofre. Os bancos
1: então,
2: têm cofre.
1: Então, esse caso foi bem estranho, porque a chave, o dispositivo que era a chave de acesso desse cara, tava num cofre. Ou seja, não foi hacker, não foi nada. O cara tentou na sorte... aleatoriedade e conseguiu
2: fácil,
1: a chave.
2: É mais fácil acertar a senha do cara do Bitcoin do que ganhar na Mega Sena.
1: Tá doido, bicho. Mas é muita grana, é muita grana. Eu não sei o que eu faria.
2: Eu acho que assim, ó. Eu deixaria ali e ia começando a aparecer com dinheiro aos pouquinhos, pra todo mundo achar que eu tava fazendo alguma coisa errada.
0: Tá mexendo.
1: Tá divulgando no tigrinho. Polícia Federal batendo na porta.
2: Não, tá tudo certo aqui, ó. Declaradinho, recebi os meus milhões. Mas sabe que lá em Curitibanos mesmo, nosso ouvinte de lá, eu ouvi o pessoal falando de alguém que ganhou lá na Mega Sena, sei lá, ganhou R$1 milhão, não foi? Ou sorteio da Mega Sena, mas acho que tipo ganhou na quina, ou ganhou um valor menor e tal. Tipo, R$1 milhão. Ah, o cara tinha um restaurante, o cara reformou o restaurante, deu um carro pra filha, pronto, acabou os milhões,
1: mas claro, você acha que vai muito?
2: Puxa vida, mas pra mim, quando eu era criança, R$1 milhão era tipo assim, um montante.
1: Dependendo da casa que você vai comprar, não dá era o suficiente. Não.
2: Quando o Silvio Santos falava em R$1 milhão em barras de ouro.
1: Em barras de ouro, que vale baixo, que dinheiro.
2: Meu Deus, cara, eu achava que era muito dinheiro. Hoje em dia eu penso assim, eu sou pobre, mas eu penso que R$1 milhão é pouco.
1: O Luciano Huck dando R$1 milhão lá, do Familhão.
2: Troco cara, de bala!
1: Hoje em dia, dependendo do cara tem
2: dinheiro. Que eu quero com R$1 milhão,
1: e
2: cara?
1: E pagar a casinha que ele tá ali morando, bicho, se foi. Não é tem...
2: Era igual os prêmios de reality show. Tudo, R$1 milhão de reais pra ficar lá no Big Brother. Ninguém mais vai por R$1 milhão.
1: Ah, não, R$1 milhão é demais. É muita exposição, não tá valendo. Não tá
2: ninguém
1: valendo.
2: Ninguém mais
1: pra
2: vai
1: ser
2: por
1: cancelado,
2: R$1 milhão.
1: Não tá valendo.
2: Agora, tá, o último valeu 5 milhões e meio,
1: sim.
2: Né? 5.
0: É, não, daí dá, daí vai chegar.
1: Aí já dá pra pensar.
0: Pensar se dá, vamos pra lá.
2: É o valor integral, né? Já já descontados.
0: Primeira semana vem embora.
1: Você foi.
0: Você foi.
1: Nem seguidor não ganha. Bora curtir o som.
2: Milionário nem no Instagram.
1: DJ Snake, Bipolar Sunshine.

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8: Estamos de volta com o Acesso Livre aqui na Rádio V nesta segunda-feira. Fabiano Trindade.
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10: Não, é porque eu achei que ele tava lendo alguma notícia. 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
10: 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Não, não,
8: não. Prossiga.
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8: Boa, vamos lá então pro esporte, vamos chamar o Doca.
9: Para.
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8: Vamos lá falar de esporte do final de semana. O que é que rolou, Fabiano? Você acompanhou os jogos, Fabiano?
9: Teve Copa do Brasil esse final de semana. No sábado, Vasco 0, Fluminense também 0. Quem mais que jogou aqui no sábado? Mas que vai do jeito que tá aqui, ó. Ontem, Inter 2, Corinthians 0. Esse é o primeiro jogo, né? Depois tem o da volta aí. Mirassol 1, Grêmio também 1. Quem mais aqui? Atlético Mineiro 0, Juventude 0. Ó, o Juventude fora de casa conseguiu um empate, agora vai decidir em casa. Santos 0, Remo também 0. Chapecoense 0, Cruzeiro 0. Palmeiras 3, Fortaleza 0. Tem um jogo hoje aqui às 21 horas, Atlético Paranaense e Vitória. Os próximos jogos, dia 5 aqui tem Fluminense e Vasco, o Corinthians recebe o Internacional no dia 6, no dia 5 tem Grêmio e Mirassol, no dia 6... Quem mais aqui, ó, Vitória e Atlético Paranaense. No dia 4, Juventude e Atlético Mineiro, amanhã, né? Quem mais aqui, amanhã também tem Remo e Santos. Na quarta, dia 5, Cruzeiro e Chapecoense. E quarta-feira, Fortaleza e Palmeiras.
8: Boa, e a novela do Vozinha, hein?
9: Que pois é.
8: Ia
9: pro
8: Chile, depois não ia mais, agora sim, já chegou lá. O goleiro Vozinha declarou estar muito feliz por ter chegado ao Chile para concretizar a mudança para o Colo-Colo após vários dias de espera. Ele disse que está muito feliz por ter chegado e agradece também aos torcedores a paciência que tiveram em esperar, declarou o atleta titular da seleção de Cabo Verde em um dos principais personagens também da Copa do Mundo de 2026, foi um sucesso. Ele chegou no domingo no aeroporto Arturo Merino Benítez, em Santiago, capital do Chile, onde foi recebido por um grupo de torcedores que cantavam o seu nome e também do Colo-Colo. Tá aí, ó. Agora sim tá confirmado. Foi tá pra confirmado. Lá, pro Chile,

0: para assinar.
1: Querendo colo-colo.
0: Colo-colo. E a FIFA, hein? Tá um maior bafafá, né?
1: Tá uma novela também em relação à questão das competições da FIFA aí. As outras entidades esportivas, tanto europeias, quanto também da América Latina, enfim, indo contra algumas posições que a FIFA vem colocando, né? A questão até de vender algumas das competições.
0: É, e a UEFA aí tá em cima, né? Eles já mandaram aí que são contra isso tudo.
1: Sim.
0: E também na pressão sobre o Gianni Infantino. Para a reeleição dele, né? Isso vem aumentando de forma significativa, com várias federações europeias preparadas para retirarem o seu apoio à reeleição do presidente da FIFA. Antes disso tudo acontecer, as 55 federações da UEFA tinham enviado carta demonstrando apoio para um quarto mandato de Infantino nas eleições marcadas para março de 2027.
1: Isso antes da Copa.
0: Isso. Agora a coisa mudou de figura, né? Eles estão falando em boicotar a eleição dele aí, para não...
1: Falando
0: não
1: até em boicotar a Copa do Mundo.
0: A Copa do Mundo.
1: De 2030.
0: Tá ruim pois pro Gianni Infantino.
1: Falando do mercado da bola aí, o Real Madrid deve retomar nessa semana também as conversas com o Vinícius Júnior, né? O contrato dele, será que renova? Segundo o jornal espanhol, o atacante brasileiro deseja um novo acordo semelhante ao que foi firmado com o Mbappé. Entre os principais pontos da negociação estão uma maior participação nos direitos de imagem, um bônus pela assinatura do novo vínculo e uma valorização salarial. De acordo com a publicação, ele está ganhando pouco, né? É isso que ele quis dizer. As tratativas serão retomadas praticamente do estágio em que foram interrompidas após a Copa do Mundo em 2026. Aí. Aliás, da Copa do Mundo de Clubes de 2025. Na ocasião, as partes chegaram perto de um entendimento, mas a renovação acabou não sendo concluída. Então, o Vini está fazendo algumas exigências aí ao Real Madrid para se manter no time. Às vezes, a questão de aumentar a exigência seja uma forçação para encerrar contrato, né?
0: Também.
1: Pode ser aí uma jogada que ele está querendo, de repente, encerrar o contrato. E já ouvi falar que o Arsenal estaria interessado em Vini Júnior.
0: E o Memphis está negociando com o Corinthians, mas tem um novo cenário aí. A equipe do Memphis pediu um aumento de 10%.
1: Eu gosto de falar Memphis Depay.
0: Memphis Depay.
1: Depay.
0: É, já o que já estava acertado. Eles pediram aumento de 10%, inclusive sobre as multas e dívida do Corinthians com o jogador que chega a 42 milhões, sem juros e correções ainda.
2: As multas.
0: É, só as multas. Então, cara, não sei se dinheiro. Fica não, hein? Do jeito que tá, coisa. Não sei se fica.
1: E o Neymar andou se questionando aí, numa lista que foi feita, a ausência de alguns goleiros aí como sendo os maiores de todos os tempos. Uma publicação sobre os maiores goleiros de todos os tempos movimentou as redes sociais no último domingo. O conteúdo chamou a atenção de Neymar, que contestou a ausência do Rogério Ceni e também do Marcos no ranking. A lista reúne nomes como Leviassin, eu não sei falar o nome, o Casillas, o Neuer, o próprio Dida, o Taffarel e ainda colocaram o Alisson. Tiraram o Marcos, que é pentacampeão, cara.
2: O Marcos baita goleiro, tá louco?
1: E aí, diante das escolhas, aí o craque questionou a ausência, né, dos ídolos do São Paulo e também do Palmeiras. Talvez seja essa análise no clube, mas aí a gente vai estar falando de Rogério Ceni. E Marcos, dois grandes nomes, né?
2: O Rogério Ceni, ele é campeão do mundo pela seleção e pelo clube.
0: Sim.
2: E ele foi escolhido o melhor goleiro, o melhor jogador em campo na decisão contra o Liverpool. E ele tem uns cinco recordes.
1: E é goleiro artilheiro ainda,
2: ele
1: né?
2: Ele tem uns cinco recordes. Recordes.
0: Outra coisa que eu vi é que o técnico da seleção brasileira já descartou uma galera dali pra Copa 2030. Já dispensou. Já
1: vai renovar tudo.
0: Esses aqui, não.
1: Nem veio chorar as pitangas.
0: Você não.
2: Você talvez. A expressão "serão dias longos" nunca fez tanto sentido como os 7 dias que a ultramaratonista Débora Simas terá pela frente. Atleta de 55 anos...
1: Da mecânica.
2: Que não é da mecânica.
1: Simas.
0: Prossiga, Fabiano.
1: Que é turbo, né?
2: É turbo. Atleta de 55 anos irá buscar o recorde mundial de corrida em esteira. Está realizando aí desde o meio-dia de ontem no Shopping Beira-Mar. A meta é percorrer 846 quilômetros até meio-dia do dia 9. O objetivo é, claro, atingir o número determinado de distância

0: que atualmente pertence à neozelandesa. É assim que fala. Uhum. A EMA.
1: EMA, cada um com seus problemas, né?
0: É, não tem muitas restrições para atingir o recorde, então depende da atleta e sua equipe quanto será o período de sono e uso do banheiro. A enfermeira desportiva e coordenadora de Débora, a Magda Chagas, contou como está funcionando esses dias de dedicação envolvendo a questão de saúde, né? E aí é preciso... Uma tarefa muito...
1: Daqui a pouco
0: ela quer ir um pouco além, isso aí pode fazer mal para a saúde. Então tem que ter essa especialista cuidar, ali, né? Para ajudar, né? Mas e boa sorte para ela, porque quase 1.000 quilômetros. Tu sair daqui até São Paulo.
2: Tá doido.
0: Correndo, tá, né?
2: Não é brincadeira, cara, não. Era isso, fechou o momento energia. Do esporte? 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
2: Já voltamos, Fabiana.
3: Ótima segunda-feira pra você.
4: Tá com frio, Fabiano?
5: Por enquanto, não.
4: Tava...
5: Mas daqui a pouco eu vou.
4: Tava se encolhendo ali.
3: Daqui a pouquinho. Vamos falar de quem?
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4: E antes de eu trazer a notícia aqui falando da Ariana Grande, eu quero falar para você aí que tá pensando em trocar de óculos ou tá precisando. Às vezes não é nenhuma questão de pensar, é de necessidade.
3: Exato,
4: né?
3: Precisa.
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3: Muito bem.
4: E agora trazendo a informação de por que a Ariana Grande vai pausar a sua carreira e evitar aparições públicas. Ela vai se afastar de aparições públicas e não estrelará mais uma futura produção musical em Londres após encerrar sua turnê Eternal Sunshine no próximo mês. Um representante da cantora, que tem 33 anos, né, falou à revista People que ela vai se afastar dos holofotes quando a turnê terminar, depois que as suas aparições geraram uma reação diferente aí do público, né? A empresa responsável pela nova montagem de Sunday in the Park with the George, que era a série que estava prevista para estrear em 2027, confirmou que ela não fará mais parte da produção e que conta com total compreensão e apoio. A aparência física e a saúde da Ariana Grande têm sido alvo de especulações nos últimos anos. Essa especulação aumentou desde o lançamento do seu álbum mais recente, que saiu na última sexta-feira, dia 31, e também da sua participação no material promocional de divulgação. Né? Chamou muita atenção, ela tá muito magra. No videoclipe, ela interpreta uma artista que em testes ouve repetidamente que não é boa o suficiente. O representante da Ariana Grande ressaltou à revista que a estrela estava ansiosa para encerrar a turnê aí. Psicologicamente falando, deve estar um pouco abalada, né? Ela é jovem, tem 33 anos, tem uma carreira, canta muito, mas as pessoas ainda tendem a criticar a questão física, né? É. Ela emagreceu muito na época que ela fez o filme Wicked, que talvez agora ela não tenha conseguido recuperar ainda, né?
3: Eu vi um produtor dela falando que o show dela é muito físico, exige muito do físico. Sim. E ela entrega o show ok. Então, é um desgaste para manter essa apresentação que ela vem fazendo. Mas isso é o mercado, né? Olha quantas estrelas foram exigidas.
4: Que bom que pode parar, né? Que bom que ela pode olhar para trás e parar e pensar, não, peraí, eu vou recalcular aqui, depois
3: Meghan
4: eu
3: Trainor,
4: apareço.
3: Meghan canta pra caramba. Quando saiu, todo mundo falava do corpo dela. Ela é fora dos padrões, a Meghan Trainor. Né? Agora ela já emagreceu um montão. Já não parece mais a mesma coisa. E é pressão do mercado. O mercado exige que...
4: Eu vi a Anitta, ontem ela deu uma entrevista pro Fantástico falando desse novo álbum que ela fez e comentando, né, que ela precisou dar essa mudada na carreira porque ela tava realmente, assim, se perdendo em muitas coisas ali. E aí ela disse que o que virou essa chave nela foi um livro da Carmen Miranda, que ela leu, porque a Carmen Miranda também fez um sucesso muito gigantesco. Recebi, imagina, naquela época ela era totalmente à frente do tempo dela e diferente. Recebia muitas críticas também e tal, enfim. E a Carmen Miranda morreu cedo.
3: Sim.
4: Até por conta dessa questão exaustiva dos shows. Elas dançam muito.

0: muito, ao mesmo tempo que tá aqui, já voa, tá em outro país, então é uma correria e é exaustão, não dorme direito e tal, né, isso acaba deixando mais sozinho.
1: Dela, e o do Equilíbrio 2 aí, ela faz referências a Carmen Miranda também.
0: Exatamente.
1: Tem referências. A gente falou sobre o filme Velozes e Furiosos, né, que vai ter uma nova versão.
0: Falamos, em algum momento nós falamos.
2: Acho que é a 23ª.
1: Acabei de ver uma notícia aqui

0: você vai agradecer a Deus por ter assistido, isso 2028.
1: Mas eu vou estar de férias lá também.
0: Por ter assistido ao primeiro filme nos cinemas neste verão. Acabei de ler o roteiro de Fast Forever, escrito por Mike Leslie. É o melhor roteiro que li em décadas. Ainda estou chorando, escreveu ele.
2: Que vai
1: criou uma expectativa.
0: Ele reafirmou o legado de Paul Walker.
1: Expectativas foram criadas.
0: Ele disse que Paul Walker foi um dos melhores amigos dentro e fora da história.
1: Sem dúvida.
0: Então, não sei. O pessoal que gosta da franquia Velozes e Furiosos aí.
1: Velozes e Furiosos, até Paul Walker era legal. Depois acho que se perdeu.
2: Tem um canal que só
0: pode
2: passa
0: ser que
2: filme
0: seja,
2: do.
0: Pode ser que seja o último, né? Pode ser que seja o último. E de repente faça uma alusão bem grande ao começo da história.
2: A última azuleiramento.
0: Era isso, boa segunda-feira pra você. A gente encerra aqui mais uma edição do Acesso Livre. Fabiano,
2: valeu.
0: Até amanhã.
2: Boa semana.
1: Fechou, Pastel, até amanhã às 8 da manhã. Tamo aí batendo ponto junto com você, espero todo mundo.
0: Valeu, depois do intervalo tem o Daniel com o Retrô. Boa segunda-feira, boa semana. Fomos.
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5: A BMW anunciou um plano de demissão voluntária que pode eliminar até 8 mil postos de trabalho na Alemanha. A medida faz parte de uma reestruturação motivada pela queda nas vendas, pelo avanço das montadoras chinesas no mercado de carros elétricos e pelos desafios da transição para veículos eletrificados. Segundo a empresa, os cortes devem atingir áreas administrativas e de desenvolvimento sem afetar as linhas de produção. Outras montadoras alemãs, como Volkswagen e Porsche, também anunciaram reduções no quadro de funcionários diante das mudanças no setor automotivo. 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
2: Uma ótima noite para você ligado em 102.9. Começa agora o Retrô aqui na sua Rádio V. Eu sou o Daniel Santos. Como é que você tá? Tá tudo bem com você? Tá tudo bem com você mesmo? Comigo tá tudo bem. Bora começar por aqui junto com a WL Veículos e Panificadora Novidades. Aquele programa para você agora recordar e relembrar de músicas da década de 70, 80, 90. Você relembra junto com a gente nesta edição de segunda-feira, 3 de agosto de 2026. Vamos lá, vamos começando com o som do Bob Marley. Could You Be Loved? É a primeira de hoje aqui na V.
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0: Rádio V, Air Supply com The Air That I Breathe, tocando por aqui, fechando o primeiro bloco do Retrô de hoje. Antes, Biquíni Cavadão, Janaína, Bob Marley com Could You Be Loved, tocou para você aqui nas primeiras do Retrô. 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
0: Tempo nublado em Videira, temperatura marcando 18 graus.
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0: A de ver, esse é o clássico do Bryan Adams, a música Summer of 69, tocando aqui na V. Antes, Barão Vermelho, Meus Bons Amigos, e ainda rolou Billy Preston com I'm Never Gonna Say Goodbye, tocando por aqui em 102.9. A galera tá pedindo por aqui um som do Claudinho Buchecha pra recordar, e nesse início de noite de segunda-feira, claro que o pedido do ouvinte é uma ordem. Abraço lá pra Cristina e também pro Henrique, que estão juntos curtindo a programação, e eles que pediram o som do Claudinho Buchecha e vão curtir depois do break aqui na V. Rádio V 7:05.
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0: Rádio V, Duran Duran, com Send Me a Angel, tocando aqui na programação da V. Claudinho Buchecha, Conquista, também tocou pra você curtir aqui em 102.9. As últimas do Retrô é logo depois do break, não saia daí! 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

0: você, claro, curtiu essa programação aí com o Lulu Santos, a música Adivinha o Quê? Curtiu aí o som do Journey, Don't Stop Believin'? E curtiu também o som do Engenheiros do Havaí? Você, claro, não pode perder aí o Válvula Rock que vem depois do break aqui na programação da Rádio V, e não pode perder as nossas edições do Retrô. Essa é a Rádio V e você curtiu mais uma edição do Retrô, a primeira aí da semana, a primeira do mês, e você, claro, vai curtir muito mais ainda aqui em 102.9 com Válvula Rock até as 9 da noite. Léo Bettoni vem chegando por aí, trazendo um repertório cheio de músicas boas do rock and roll nacional e internacional de todos os tempos. E amanhã eu tô de volta a partir do meio-dia com a Amnésia e às 6h30, junto com a WL Veículos e a Panificadora Novidades, eu retorno com o Retrô. Grande abraço para você, uma ótima noite e você fique com Deus. E amanhã a gente se encontra por aqui novamente. Tchau, tchau.
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3: Três funcionários morreram após serem atacados a facadas dentro de uma fábrica da Bombril, em São Bernardo do Campo, na manhã de sábado. O autor, um trabalhador terceirizado de 33 anos, foi preso no local, mas morreu horas depois na carceragem. Testemunhas relataram à polícia que duas das vítimas supostamente praticavam bullying contra o suspeito, informação que ainda será investigada. A Polícia Civil apura o triplo homicídio e também as circunstâncias da morte do autor do ataque. Para mais informações, acesse portal

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7: 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Olá, uma excelente noite pra você. Estamos invadindo a sua noite com o Válvula Rock, o melhor do rock das últimas décadas, aqui na Rádio V. Comigo, Léo Bettoni no comando, e a gente vai abrir o mês. E a gente vai abrir o mês com Green Day e American Idiot. Então você já sabe, aumente o volume, porque o Válvula Rock

0: Fechando as primeiras do mês do Válvula Rock com Red Hot Chili Peppers e By The Way. Antes você ouviu Kings of Leon com Sex on Fire. O Válvula Rock volta já depois do break.
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0: Viu, cara? O break foi rápido, já acabou e o Válvula Rock tá de volta. Aumente o volume.
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0: Lenny Kravitz para fechar mais uma sequência e a primeira hora do Válvula Rock com Can't Get You Off My Mind. Você também ouviu Cidadão Kane e na primeira Foo Fighters com a pedrada My Hero. A gente vai pro break, mas fica de olho, viu? Que no próximo bloco já começa com Go Go Dolls.
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0: Você acabou de ouvir uma sonzeira lá de 2006, My Chemical Romance com Welcome to the Black Parade. Antes você ouviu o CPM22 com Ontem.
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0: Cara, eu sei que a gente tava lá nos anos 2000, mas bora dar uma passada no final dos anos 80, porque não faz mal pra ninguém.
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0: Rádio V, James Addiction com Be Calm Stealing, fechou mais uma sequência de hoje. E valeu demais por você estar ouvindo Válvula Rock essas horas da noite. Independente de onde você esteja ouvindo, pelo rádio, pelo app, pelo nosso site, um abraço da Rádio V 102,9. 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

0: Esse é o Válvula Rock, agora com Nirvana e Com As You Are. Você também curtiu Weezer e os Engenheiros do Havaí com Muros e Grades. A gente vai pro break e na volta chegam as últimas de hoje.
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1: O PSD oficializou neste sábado a candidatura de João Rodrigues ao governo de Santa Catarina nas eleições de 2026. A convenção realizada na Assembleia Legislativa em Florianópolis confirmou Carlos Chiodini, do MDB, como candidato a vice. A coligação reúne PSD, MDB e a Federação União Progressista. Em um discurso, João Rodrigues afirmou que a campanha terá foco em saúde, infraestrutura, habitação, educação e geração de oportunidades. As candidaturas ainda precisam ser registradas na Justiça Eleitoral. Para mais informações, acesse portalrbv.com.br.
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3: É isso aí, fechamos as últimas do Válvula Rock. Eu vou ficando por aqui, volto amanhã às 8 horas no Plugado. Até lá, gente, valeu!

0: Está no ar a Voz do Brasil. As notícias do governo federal que movimentaram o país no dia de hoje.
1: Olá, boa noite.
2: Boa noite para você que nos acompanha em todo o país.
1: Segunda-feira.